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1: Edição das 10, bom dia. A nova variante da Estrada Nacional 211, que liga Quinta em Soalhães, no Marco de Canaveses, somos Quinhato, no Conselho de Baião, é inaugurada esta segunda-feira. Numa cerimónia, contará com a presença do Secretário de Estado das Infraestruturas, Hugo Espírito Santo. A sessão está marcada para as 15h50 e assinala a conclusão de uma obra considerada estratégica para a melhoria das acessibilidades entre os dois concelhos. Apesar da inauguração acontecer esta segunda-feira, a nova a ligação rodoviária já se encontra aberta à circulação desde 31 de agosto. A intervenção representou investimento de 14,7 milhões de euros, financiado pela União Europeia através do Plano de Recuperação e Resiliência. A obra foi incluída na versão final do PRR em 2021, garantindo o financiamento integral do projeto e a sua concretização dentro do horizonte definido para 2026. O projeto Desliga-te regressa à Biblioteca António Mota no dia 25 de setembro, em Baião, com uma sessão dedicada ao relaxamento, ao silêncio e ao bem-estar. A iniciativa tem início às 21 horas e será conduzida por Francisco Magalhães através de um concerto de taças tibetanas. Depois da primeira edição do projeto, na qual também participou Francisco Magalhães, volta a conduzir uma experiência centrada no som e na vibração das taças tibetanas, proporcionando aos participantes um momento de pausa e desconexão da rotina. A atividade destina-se a maiores de 14 anos e tem participação gratuita, mas está sujeita à inscrição prévia. Estão abertas as inscrições para o Programa Municipal Paredes Ativo, promovido pela Câmara de Paredes. A iniciativa disponibiliza aulas semanais de atividade física no pavilhão Rota dos Móveis em Lordelo e no ginásio da piscina Rota dos Móveis em Recarei. Pilates e Orfit Jump localizada e Orfit Body e Orfit Pulse são algumas das modalidades disponíveis. O programa pretende incentivar hábitos de vida saudáveis, combater o sedentarismo e promover o bem-estar da população. As inscrições são presenciais no pavilhão Rota dos Móveis em Lordelo. Quanto a nós, estamos de regresso dentro de sensivelmente uma hora. Bom dia.
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1: Bom dia, edição das 11. Começam na noite desta segunda-feira, em Marco de Canaveses, as celebrações em honra de Nossa Senhora da Natividade, o Castelinho. O programa arranca com a tradicional procissão de velas, que deverá juntar milhares de devotos. Amanhã, dia 8 de setembro, feriado municipal, a imagem de Nossa Senhora regressa ao Santuário do Castelinho, numa procissão acompanhada pelas cruzes passionais de várias paróquias do concelho. Junto ao Penedo Clamor, realiza-se a missa campal, a bênção do Santíssimo Sacramento e a consagração do concelho a Nossa Senhora. As festividades terminam com a procissão das promessas em redor do Penedo Clamor. Devoção a Nossa Senhora do Castelinho é uma tradição com séculos de história e continua a mobilizar milhares de fiéis todos os anos. O município de Amarante, em parceria com a Associação Aventura Marão Clube, vai lançar na 23 de setembro o projeto Amarante Desporto e Arte em Movimento, conhecido pela sigla ADAM. A medida, segundo Eugénia Teixeira, vereadora da Coesão Social da Autarquia Amarantina, pretende promover o envelhecimento ativo, a inclusão social e a qualidade de vida da população sénior e das pessoas com deficiência ou incapacidade.
2: Bom, este projeto é o ADAM, Amarante Desporto e Arte em Movimento, como acabou de referir. É um projeto que temos em parceria com a Associação Aventura Marão Clube, e este projeto surge com um único objetivo, de manter as pessoas, efetivamente, como a expressão diz, em movimento. Queremos criar oportunidades para que as pessoas se mantenham ativas, que convivam, que saiam de casa e que se sintam integradas na comunidade. Este projeto é dirigido para pessoas com 65 anos ou mais, mas também pode ser pensado e é pensado para pessoas com deficiência ou algum tipo de incapacidade. Tem sempre atividades esportivas que são adaptadas a cada pessoa e também atividades artísticas e culturais.
1: Eugénia Teixeira, vereadora da Câmara Municipal de Amarante. Numa primeira fase, o projeto vai chegar a 4 freguesias do concelho. Nós regressamos às 12 com mais informação. Bom dia.
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0: Muito bom dia, 14 minutos e meio passam das 11 horas. Sejam bem-vindos à emissão de Natural Naturalmente, segunda-feira, 7 de setembro, patrocínio de Gêmeos Ferreira. Vamos consigo até às 12 horas. Em linha está já então o primeiro ouvinte. Olá, bom dia.
1: Bom dia, Mirjé.
0: Bom dia, Sr. Carlos. Bem disposto?
1: Tem que ser. É obrigatório. É segunda-feira.
0: Muito bem. O tema é de Daniel Carlini. Vai dedicar?
1: Vou dedicar para a dona Amélia.

0: Ed Erma Mari, dona Nela de Vilela Caidi, a dona Maria de Tires, Matilde Ribeiro de Paredes, Bibiana da Banante, Nuno César Brandi Família, Teresa de Luxemburgo, seus pais de Luís Sarabella, a menina Graça, dona Filomena, o senhor Silva de Aeroporto, Passo Ferreira, a menina Silva de Passo Ferreira e as Melhoras, a Indinha de Paredes, a dona Cátia Amarante, a dona Alves Amarante, a dona Emília de Amarante, a dona Emília de Pereira de Penafiel e a dona Laurinda. Eu gosto, está tudo. E para compras à maneira, Rogers Hiper, James Ferreira.
1: É isso mesmo. Uma boa segunda-feira. Bom dia.

0: 11:20. Olá, bom dia.
1: Bom dia, Marisbé.
0: Bom dia, Diolinda. O tema é de Zé Mar. Feliz aniversário, vai dedicar.
1: Sim, Marisbé, vou dedicar para mim, que hoje estou de parabéns, e para todos que estão a ouvir esta maravilhosa rádio, que me estão a dedicar, também digo a ele um grande beijinho, mas principalmente a música é para mim.
0: Muito bem. E para Compras à Maneira?
1: Para Compras à Maneira, visito-lhe para James Ferreira.
0: Parabéns para si, então, Diolinda. Resto
1: obrigada,
0: de uma boa
1: Marisa.
0: Segunda-feira. Bom dia. Ficamos então com Zé Amaro. Feliz aniversário.

0: 11:24. Olá, bom dia.
1: Bom dia, menina Maria José.
0: Bem disposta, Celeste.
1: Bem disposta, muito obrigada. E a menina também.
0: Também, obrigada. O tema é de Jorge Guerreiro, jantar de sonho, vai dedicar?
1: Eu vou dedicar para a menina Maria José com um beijinho, com um bom dia de segunda-feira, para si e para todos os seus, vai para toda a minha família. Eu queria mandar um grande beijinho de parabéns à lindinha de Paredes, que seja muito feliz. Hoje e pela vida fora. Vai para o senhor Adelino do Marco, vai para o senhor Rui Carneiro de Paredes, a senhora do aeroporto, vai para o senhor Domingos Costa de Passos de Ferreira, vai para a dona Matilde Ribeiro, menina Silva de Passos de Ferreira, dona Filomena de Paredes, dona Amélia Irmamá, Sandrinha de Caramos, dona Emília de Pena Fiel, senhor Carlos Alberto do Porto e dona Odete Gatão e família. Para as amiguinhas, um bom dia para todos, um beijinho para todos. Para compras à maneira, visite sempre lojas e para James Ferreira. Para a menina Maria José, um beijinho até logo e muito obrigada.
0: Obrigada também, dona Celeste. Boa segunda-feira.

0: Jorge Guerreiro a ficar para trás, prosseguimos neste espaço de discos pedidos com mais uma chamada. Olá, bom dia.
1: Muito bom dia, Dona Zezinha. Como está? Passou bem?
0: Bem, obrigada, Dona Emília. E a senhora?
1: Bem, muito obrigada pela sua atenção, Dona Zezinha.
0: O tema é de José Cid e pergunto-lhe se vai dedicar.
1: Digo sim, digo para a Dona Zezinha, desejo a continuação de um bom dia de trabalho, um beijinho tamanho do mundo, tudo bom para a senhora e para todos os seus. Dando também um beijinho muito grande para o senhor Raul, desejo muitas boas férias e tudo de bom. Para todos os meus familiares, para a senhora Dona Celeste Amarante, para a senhora Dona Maria de Vila Boa de Quires, Dona Fatinha Correia de Moreira da Maia, senhor Silvador ao Porto, senhor Carlos Alberto do Porto, para todas as outras senhoras que farei referência nos programas a seguir. E aquele beijinho muito especial para a minha querida amiga, a senhora Dona Matilde Ribeiro, para o seu marido, o senhor José, para a sua filhinha menina Catarina, pequenina Maria Inês, Maria Miguel, e menino Rafael, um dia muito feliz para eles, com tudo de bom, muita saúde. Para compras à maneira, visite as lojas e pejamos Ferreira. Até logo, se Deus quiser, Dona Zezinha. Bom almoço para a senhora, tudo bom.
0: Muito obrigada para a senhora também. Uma boa segunda-feira, José Cid.

0: Perto estrigais em flor, o tema de José Cid. Olá, bom dia.
1: Bom dia, Maria José, como está?
0: Bem, obrigada, Dona Rosa. O tema é de Marco Ribeiro, Fogo no Peito. Vai dedicar?
1: Vou dedicar a Matilde Ribeiro, a Maria José, a Catarina, a Rafaela, a minha filha Sara Marina Lousada, a minha amiga Fatinha Louredo, e para a minha amiga também Bia e Tiago. E para a minha prima e para a minha irmã Mena, da Tia Gramear, tenha dia feliz. E para compras da manhã, visitas, lojas e pergemas fogueira.
0: Uma boa.
1: A Dona Maria José, o resto de uma manhã feliz.
0: Muito obrigada. Para a senhora também, resto de uma boa segunda-feira. Marco Ribeiro.

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1: Estamos a menos de 20 minutos do meio-dia. Olá, bom dia.
2: Bom dia, Dona Maria José.
1: Dona Matilde, bem disposta?
2: Bem disposta, Dona Maria José, muito obrigada.
1: O tema é de Demos Juntos, uma friend do Wind, vai dedicar?
2: Vou dedicar, sim, para si com um beijinho, tudo de bom, um grande dia, uma grande semana e para todos quantos trabalham na Mercuense. Para todos os familiares, para todas as pessoas amigas, para os amiguinhos da rádio, o Sr. Silva do Aeroporto, a Dona Fatinha Correia de Moreira da Maia, Dona Silva de Passos Ferreira, um beijinho especial para ela, Dona Filomena de Vilela, Dona Celeste Amarante, Dona Rosa Maria de Louredo. Como sempre, aquele beijinho muito amigo, muito especial para a minha querida amiga Dona Emília e toda a família. Um beijinho da Matilde de Zé, da Catarina, da Maria Inês, do Rafael e da Maria Miguel. Mais um beijinho para si, minha querida, e até logo, se Deus quiser. E para as compras à maneira, vamos às lojas Hiper Gemes Ferreira.
1: Uma boa segunda-feira para si. Bom dia. My friend, o tema é de Demi Jules.

0: Mais uma chamada. Olá, bom dia.
1: Bom dia, Dona Maria José.
0: Bom dia, Silvia, bem disposta?
1: Estou bem, obrigada. É a Dona Maria José.
0: Também, muito obrigada. O tema é de Maria Mendes, pergunto-lhe se vai dedicar.
1: Vou dedicar, sim, dedico para si, Dona Maria José, com um beijinho, um bom dia, com tudo bom. Mandar um beijinho à Dona Matilde, que eu vi há bocadinho. Beijinho, Dona Matilde, tudo bom para a senhora, para todos os seus. Também para a Dona Emília de Penafiel, um beijinho. A Dona Celeste, também um beijinho para ela. À Dona Fatinha, aquele beijinho também com muito carinho para essa senhora. À Sandra, aos meninos, um beijinho, e à irmã, com melhoras. À Dona Filomena, também um beijinho para ela. À Dona Laura, ao Carlos Alberto, um beijinho para eles. À Silva, aquele beijinho amigo para a senhora. Ao senhor Lindo Marco. À Dona Linda e ao Sr. João, um beijinho com muito carinho também para esse casal. À Dona Amélia e ao Sr. António, um beijinho com tudo, tudo bom, Dona Amélia e Sr. António. À Dona Emília de Amarante e ao Sr. Domingos Costa de Paz Ferreira também, beijinho para eles. Eu deixo um beijinho para todos e um abraço apertadinho, Dona Maria José. E para compras à maneira, lojas de Cajemos Ferreira. E até amanhã ou até uma próxima. Beijinho, fico bem.
0: Muito obrigada, Silvia, para a senhora também. Resto de boa segunda-feira. Maria Mendes com o tema Santa Maria.

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1: 11 horas 55 minutos e meio, terminamos aqui a emissão de Natural Naturalmente, manhã de segunda-feira, ao som de Gloria Gaynor, I Will Survive.

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2: Rádio Marcoense, são 12 horas.
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2: Nova variante da Estrada Nacional 211 entre Baião e Marco de Canaveses é inaugurada esta segunda-feira. Projeto Desliga-te regressa à Biblioteca Municipal António Mota com concerto de taças tibetanas.

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1: Boa tarde. A nova variante da Estrada Nacional 211, que liga aqui então em Soalhães, o Conselho do Marco de Canaveses, a Mesquinhata, em Baião, é inaugurada esta segunda-feira, numa cerimónia que contará com a presença do Secretário de Estado das Infraestruturas, Hugo Espírito Santo. A sessão está marcada para as 15h50 e assinala a conclusão de uma obra considerada estratégica para a melhoria das acessibilidades. Apesar da inauguração acontecer esta segunda-feira, a nova ligação rodoviária já se encontra aberta à circulação desde 31 de agosto. A intervenção representou investimento de 14,7 milhões de euros, financiado pela União Europeia através do Plano de Recuperação e Resiliência. A obra foi incluída na versão final do PRR em 2021, garantindo o financiamento integral do projeto e a sua concretização dentro do horizonte definido para 2026. A construção desta variante responde a uma reivindicação antiga dos autarcas e das populações locais que há várias décadas defendiam uma melhoria das ligações rodoviárias entre territórios. O projeto Girassol está de regresso à Biblioteca Municipal Poeta Joaquim Monteiro, no Marco de Canaveses, com mais uma tarde dedicada à imaginação, à leitura e à descoberta. A próxima sessão acontece a 26 de setembro, pelas 15h30, e terá como tema a história O Ladrão de Folhas. Ora, a iniciativa convida os mais pequenos a embarcar numa aventura pela natureza, explorando as folhas, as árvores e as cores do outono, através da magia das histórias. Durante a sessão haverá momentos de leitura, partilha e atividades lúdicas. Esta iniciativa decorre na biblioteca e tem participação gratuita. A inscrição essa é obrigatória. Em Amarante, o município, em parceria com a Associação Aventura Marão Clube, vai lançar no dia 23 de setembro o projeto Amarante Desporto e Arte em Movimento, conhecido pela sigla ADAM. A medida, segundo Eugénia Teixeira, vereadora da Coesão Social da Autarquia Amarantina, pretende promover o envelhecimento ativo, a inclusão social e a qualidade de vida da população sénior e das pessoas com deficiência ou incapacidade.
2: Bom, este projeto é o ADAM, é Amarante Desporto e Arte em Movimento, como acabou de referir. É um projeto que temos em parceria com a Associação Aventura Marão Clube. E este projeto surge com um único objetivo, de manter as pessoas, efetivamente, como a expressão diz, em movimento. Queremos criar oportunidades para que as pessoas se mantenham ativas, que convivam, que saiam de casa e que se sintam integradas na comunidade. Este projeto é dirigido para pessoas com 65 anos ou mais, mas também pode ser pensado e é pensado para pessoas com deficiência ou algum tipo de incapacidade. Tem sempre atividades esportivas que são adaptadas a cada pessoa e também atividades artísticas e culturais. E, como eu referi, é efetivamente ajustado a cada caso individualmente.
1: Numa primeira fase, o projeto vai chegar a 4 freguesias do concelho.
2: Bom, nós temos o objetivo de combater o isolamento nesta e noutras medidas, não é? E reforçar também aquele sentimento de pertença. E pensamos, não foi aleatório, portanto, também temos que ser francos, mas também queremos dar oportunidade a outras freguesias. Neste momento temos 4 freguesias piloto: Bustelo, Lufrei, Vila Miã e Figueiró. E como é um projeto que está a começar, também iremos depois analisar o impacto e a viabilidade de alcançar mais freguesias, mas neste momento, sim, são freguesias com populações específicas e que queremos também ver trabalhadas. Estas atividades vão começar no dia 23 de setembro e são totalmente gratuitas e vão decorrer todas as semanas, semanalmente.
1: Eugénia Teixeira, vereadora da Câmara Municipal de Amarante. O projeto ADAM arranca 23 de setembro. E o projeto Desliga-te regressa à Biblioteca Municipal António Mota no dia 25 de setembro, com uma sessão dedicada ao relaxamento, ao silêncio e ao bem-estar. A iniciativa tem início pelas 21 horas e será conduzida por Francisco Magalhães através de um concerto de taças tibetanas. Depois da primeira edição do projeto, na qual também participou, Francisco Magalhães volta a conduzir uma experiência sem entrada no som e na vibração das taças tibetanas, proporcionando aos participantes um momento de pausa. desconexão da rotina. Esta atividade destina-se a maiores de 14 anos e tem participação gratuita, embora esteja sujeita à inscrição prévia na Biblioteca António Mota, que está localizada no Conselho de Baião. Começam na noite desta segunda-feira, no Marco de Canaveses, as celebrações em honra de Nossa Senhora da Natividade do Castelinho. O programa inicia com a tradicional procissão de velas, que deverá juntar milhares de devotos. Amanhã, dia 8 de setembro, feriado municipal, a imagem de Nossa Senhora regressa ao Santuário do Castelinho, numa procissão acompanhada pelas cruzes passionais de várias paróquias do concelho. Junto ao Penedo do Clamor, realiza-se a missa campal, a bênção do Santíssimo Sacramento e a consagração do concelho do Marco de Canaveses a Nossa Senhora. As festividades terminam com a procissão das promessas em redor do Penedo do Clamor. A devoção à Nossa Senhora do Castelinho é uma tradição com séculos de história. Em encerrar fica o tempo para hoje. A previsão é de céu pouco nublado ou limpo. Vento em geral fraco, soprando de noroeste durante a tarde. É tudo. Boa tarde.

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Nesta edição, o rescaldo da jornada do fim de semana. O Marco 09 conquistou ponto fora de portas. O Alpendurada voltou a perder para o campeonato. Arrancou a Liga Pro da Associação de Futebol do Porto.

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2: Muito boa tarde. Ponto conquistado fora de portas. O Marco empatou sem golos no terreno do São João de Ver, no jogo da quarta jornada da Série A da Liga 3. A equipa marcoense soma agora 7 pontos, ocupa o quarto lugar da tabela, em zona de acesso ao play-off de subida e prolongou para 3 jogos a série sem sofrer golos. É também o segundo jogo consecutivo sem perder no campeonato. No final, Milton Mendes, o técnico do Marco, valorizou o ponto conquistado fora de casa.
3: Sim, satisfaz, porque um ponto é sempre um ponto, né? É um ponto, a gente sai do que a gente já estava com um ponto a mais. Então a gente está sempre caminhando para frente. E gostaria muito de que as pessoas de Marco entendessem que o futebol ele é feito de 11 desse lado e 11 do outro lado que entra em campo. E tem muita gente que trabalha do outro lado também para fazer o seu melhor. E nós demos uma réplica muito boa nos jogos e esse jogo aqui era muito difícil. Então é importante que todos entendam que o Marco não vai só ganhar. Vai ganhar, vai empatar e vai perder. E é uma caminhada muito grande e difícil. Então, se nós tivermos os nossos torcedores contra nós no momento de empate, como é que vai ser quando a gente perder? Então, é muito importante a gente ter em conta que nós estamos trabalhando arduamente, fortemente, para que as coisas se encaminhem. Mas não pode esquecer do momento que o Marco passou o ano passado. Então, a gente deu um passo muito forte e estamos muito contentes com o ponto de hoje. E repito o que eu disse há pouco, a gente só dá valor ao ponto quando perde. Então, nós ganhamos um ponto.
2: Milton Mendes, o treinador do Marco, satisfeito com o ponto conquistado no terreno do São João de Ver, no jogo da quarta jornada da Série A da Liga 3. O Marco, nesta altura, no quarto lugar da tabela, com 7 pontos. Também na Liga 3, a União de Paredes assumiu a liderança. A equipa de Agostinho Bento venceu o Varzim na Póvoa por 1-0. Daniel Rodrigues marcou aos 16 minutos o único golo do encontro. O Paredes soma 9 pontos, os mesmos do Varzim. O Passos de Ferreira continua sem vencer na Liga 3, mas conquistou o primeiro ponto da época. Os castores empataram a 2 no terreno do Vianense. Moisés Conceição colocou a equipa da casa em vantagem aos 23 minutos. Igor Platini empatou aos 52 e Vitinho aos 84 fez o segundo do Passos. A vitória escapou nos descontos aos 90 mais 5. Pedro Soares marcou para o Vianense e fixou o resultado em 2-2. O Passos de Ferreira continua no último lugar com apenas um ponto amealhado nesta altura. No Campeonato de Portugal, o Alpendurada sofreu a segunda derrota consecutiva na prova. Perdeu por 3-1 no terreno da São Joanense, jogo da Série B do Campeonato de Portugal. João Santos marcou para o Alpendurada logo aos 4 minutos. A São Joanense reagiu, deu a volta ao resultado ainda na primeira parte, com 2 golos antes do intervalo. Na segunda metade, o Alpendurada tentou chegar ao empate, mas a São Joanense marcou o terceiro e fechou o resultado em 3-1. Daniel Ferreira, técnico da equipa azul e branca, reconheceu que a equipa não conseguiu manter o nível depois da entrada forte.
4: Se calhar até foi esse mesmo o problema. Marcámos cedo demais e a equipa a seguir ao golo realmente adormeceu. Não fizemos um bom jogo e acabamos por perder. Principalmente na primeira parte nós não tivemos bem. Na segunda parte ainda reagimos um bocadinho, ainda podíamos ter feito 2-2, mas depois levámos com 3-1 e mataram o jogo. É uma das coisas que temos que analisar porque não podemos fazer uma exibição que queremos em Cabernosa e logo na semana a seguir fazemos uma exibição muito fraca.
2: Este resultado pode provocar alguma desconfiança na equipa, não há motivo para isso, porque ainda é muito cedo, Daniel.
4: Bom, essa agora faz parte do meu trabalho, que é unir a malta, vermos o que é que correu mal, o que é que temos que melhorar, que são muitas coisas, claro, mas o principal objetivo que eu tenho neste momento é preparar a equipa para o próximo jogo e já estamos no início.
2: Daniel Ferreira, treinador do Alpendurada, após a derrota em São João da Madeira, frente à São Joanense por 3-1, segunda derrota consecutiva do Alpendurada no campeonato. A formação azul e branca caiu para o 10º lugar da tabela com 3 pontos. Ainda na Série B, o Sinfãs empatou a 2 com o Beira-Mar. Sergi marcou logo aos 4 minutos e colocou os Sinfãs na frente do resultado. David Oliveira empatou aos 27. Ruben Ribeiro voltou a dar vantagem aos Sinfãs aos 34 minutos, mas Didi de penalti fez o 2-2 antes do intervalo. O resultado não sofreu alterações na segunda parte. O técnico sinfanense Pedro Campos considera que o resultado ficou aquém daquilo que a equipa merecia.
5: Há muito a pouco, por vários fatores. O primeiro porque só houve uma equipa claramente que merecia a vitória, que era o Sinfãs, e depois, acima de tudo, pela forma como nós acabamos por perder os dois pontos, porque tenho que eu dizer que foram dois pontos perdidos. Depois de, ok, no primeiro golo realmente o Beira-Mar é muito capaz, faz uma jogada de total mérito e chega ao empate 1-1. Nós, extremamente fortes, damos uma resposta imediata e fazemos o 2-1, e depois o 2-2 é completamente surreal. Um penalti marcado a passar 10 segundos depois de um jogador do Beira-Mar ser tirado para o chão. É dessa forma que nós sofremos o penalti. Mas depois uma segunda parte que é completamente dominadora para a nossa parte.
2: O Sinfãs soma 4 pontos, ocupa o 7º lugar. Na Série A, no derby regional, o Robordosa conseguiu a primeira vitória da temporada. Venceu o Vila-Meá por 1-0, com Diogo Almeida a marcar aos 24 minutos. Foi a primeira derrota do Vila-Meá no campeonato. Bordosa soma 3 pontos, ocupa o 12º lugar. O conjunto amarantino tem 4 pontos e é 8º. Rafael Sousa, treinador do Vila-Meã, reconhece uma entrada menos conseguida da equipa.
6: A equipa teve uma entrada um bocado em falso. Também jogamos em casa de um adversário que o ano passado foi à fase final. Apesar de não estar num bom momento, jogar aqui em Robordosa é sempre difícil. Uma equipa extremamente agressiva, que nos causou ali dificuldades nos primeiros 8-10 minutos. Mas a partir daí conseguimos impor o nosso jogo, chegar à baliza do adversário, e depois numa das chegadas o adversário faz um golo, e também fruto do momento deles recuaram logo linhas a tentar defender, sair em transições, mas a partir desse momento penso que dominámos o jogo por completo. Tivemos várias ocasiões para fazer o golo do empate, mas não conseguimos fazê-lo.
2: Rafael Sousa, o treinador do Vila-Meá, primeira derrota da época em Robordosa. Já o conjunto do Conselho de Paredes somou o primeiro triunfo da temporada. Ainda no Campeonato de Portugal, o Soluricense venceu o Tircense por 2-1. Fanuel Gomes abriu o marcador aos 18 minutos e levou a equipa de Celurico de Basto para o intervalo em vantagem. O Tircense empatou no início da segunda parte, mas Tomoia marcou aos 64 minutos o golo que valeu a vitória. Rafael Seixas, o técnico do Soluricense, considera justa a vitória da sua equipa.
7: Um jogo muito difícil, uma vitória muito, muito difícil, onde tivemos de trabalhar muito durante os 90 minutos. Tivemos momentos que tivemos em cima do adversário, há momentos que o adversário teve por cima do jogo, mas acho que no final que a vitória se ajusta perfeitamente àquilo que se passou durante os 90 minutos. Mas tivemos um adversário muito competente, com um plantel muito bem orientada, mas acho que hoje o Solurico elevou o jogo para um nível muito alto, onde o Tircense já vinha há 900 minutos em jogos oficiais sem sofrer golos, e hoje sofreu 2, por isso acho que a equipa foi competente, criou muito e se ajustou à vitória.
2: Rafael Seixas, o treinador do Soluricense, a equipa da Celurico de Basto soma 7 pontos, divide a liderança da Série A do Campeonato de Portugal com Limianos e Bragança. Na segunda liga, o Penafiel goleou a Académica de Coimbra por 4-1, conseguiu a terceira vitória consecutiva. Pedro Sá abriu ativo aos 36 minutos, Dava aumentou vantagem aos 42, o Penafiel chegou ao intervalo a vencer por 2-0, mas já com 10 jogadores depois da expulsão de Pedro Sá nos descontos da primeira parte. Mesmo em inferioridade numérica, a equipa penafidelense chegou ao terceiro golo aos 57 minutos por João Pinto. Aos 71, Max Svensson fez o 4-0 de grande penalidade. 3 minutos depois, Alex Carbonell também viu o cartão vermelho e o Penafiel Fiel termina o jogo com 9 jogadores. A Académica ainda reduziu aos 90, mais 2. O Penafiel sobe ao 2º lugar, 10 pontos. O Felgueiras sofreu a primeira derrota da temporada. Perdeu por 1-0 no terreno do Vizela. Armando Lopes foi expulso aos 7 minutos e deixou o Felgueiras com 10 jogadores. O Vizela aproveitou a vantagem numérica, marcou aos 21 por Miguel Pires. O resultado manteve-se até a final. O Felgueiras é 10 11º classificado com 6 pontos. Também na 2ª Liga, o Amarante perdeu por 3-1 no terreno do Leixões. Cláudio Araújo marcou logo aos 8 minutos e Lucas Paraíso aumentou a vantagem nos descontos da primeira parte. Brian Rochês fez o terceiro aos 52. O Amarante ainda reduziu por cima um Silva aos 64, mas não conseguiu evitar a derrota. A equipa amarantina ocupa o 15º lugar com 4 pontos. Começou ontem a Liga Pro da Associação de Futebol do Porto. O Friamundo entrou com uma vitória por 4-2 frente ao Aparecida. A equipa do Conselho de Lousada até marcou primeiro e cedo aos 8 minutos por Edmilson. Levou o jogo em vantagem para o intervalo. Na segunda parte, Edu Leal empatou aos 48. Edu Santos fez o segundo aos 63 e Vitinho aumentou para 3-1 aos 74. Carlos Monteiro reduziu para o Aparecida, mas Meireles marcou o quarto golo do Friamundo e fixou o resultado em 4-2. Também o Aliança de Gandra começou com uma vitória, ganhou por 3-1 no terreno do Lousada. Rafinha marcou 2 golos e Jonas fez o outro. Rodrigo Monteiro marcou para os lousadenses. O Baião empatou um golo no terreno do Foz. A equipa baionense sofreu primeiro, mas Bruninho estabeleceu a igualdade na segunda parte. Em Vila Caís, a estreia na Liga Pro terminou com uma vitória por 1-0 sobre o Canidelo. S1 marcou o único golo do desafio, que deu os 3 pontos ao emblema de Amarante. O aliado dos Lordelo perdeu em casa com o Irmesinde por 3-2. Bruno Silva marcou primeiro para o Lordelo, o Irmesinde empatou e Jana Abraham voltou a colocar a equipa da casa em vantagem. Antes do intervalo, o Irmesinde fez o 2-2. Na segunda parte, a equipa orientada por Ricardo Barros marcou o terceiro e garantiu os 3 pontos. Nos restantes jogos, o Nogueirense venceu o Sport Rio Tinto por 3-2, Coimbrões e Gondomar empataram uma bola, o São Martinho bateu o Padroense por 3-1 e o Lavrense foi vencer ao terreno do Pedras Rubras também por 3 bolas a 1.

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2: É tudo por agora quanto a desporto na Marcoense FM. Boa tarde, bom almoço.

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1: Emissão de envolvências para segunda-feira, 7 de setembro. Muito boa tarde, bem-vindos. Até às 14 horas estamos em via aberta pelo nosso telefone habitual 255-539-098, 255-539-098. Pode ligar e pedir a música da sua preferência. 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Em linha está já o primeiro ouvinte que nos chega da cidade do Porto. Olá, boa tarde.
2: Boa tarde.

0: Boa tarde.
1: Sr. Carlos, bem disposto?
0: Bem disposto, sempre.
1: Muito bem, ótimo. Bombocas, vai dedicar?
0: Olha, vou dedicar, antes de mais nada, para a dona Teresa de Luxemburgo, seus pais, nós e Sarabella, para a dona Bibiana, da Marante e família, a dona Celeste da Marante e família, o Sr. Carlos Machado, a dona Ana de Maria de Michel Alberto Marido, de Rezende, o Sr. Silva de Aeroporto e esposa, o Sr. Adelindo Marco, esposa e filhota, o Sr. Augusto Gonçalves, o Sr. Domingos, da Mãe Costa, também, de Passos Ferreira. Olha, e para todos que eu digo de manhã, aquele abracinho, boa segunda-feira, e agora, vamos ao que interessa melhor. Para o seu caro comprar, vá à Vitacar.
1: Uma boa segunda-feira para si, boa tarde.
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0: 13h22. Olá, boa tarde.
1: Boa tarde, dona Zezinha. Como está? Passou bem?
0: Bem, obrigada, dona Emília. E a senhora?
1: Bem, muito obrigada pela sua atenção, dona Zezinha.
0: O tema é de José Cid, vai dedicar.
1: É que sendo para a dona Zezinha, desejo a continuação de um bom dia de trabalho, um beijinho também no mundo e tudo bom para a senhora, para todos os seus. Para a senhora Fatinha Correia de Moreira da Maia, a senhora Silva do Aeroporto, senhor Joaquim dos Jornais e sua esposa, senhora dona Palmeirinha do Marco e seu marido, senhora dona Silvia de Passo de Ferreira, um beijinho e continuação de melhor, a senhora dona Amélia de Armamar. E todas estas senhoras, um beijinho para todas que já mencionei no programa anterior, com tudo de bom. Mas como sempre, aquele beijinho muito especial para a minha querida amiga, a senhora dona Matilde Ribeiro, para o seu marido, o senhor José, para a sua filhinha menina Catarina, pequenina Maria Inês, Maria Miguel e menino Rafael, um beijinho para eles todos e continuação de um dia feliz. Para o seu carro comprar, vai de tacar. Dona Zezinha, até logo se vocês quiserem, muito obrigada.
0: Obrigada também, dona Emília. Resto de uma boa segunda-feira. Ficamos então com o tema de José Cid.

0: Minha música, o tema de José Cid. Vamos para mais uma chamada. Olá, boa tarde.
1: Olá, boa tarde, meu amor, como está? Como está? Na minha filhota. Foi bem, Flores.
0: Foi bom, obrigado, Dona Fátima. Da senhora também?
1: Ah, meu, também. O meu conto está nas 7 estrelas.
0: Muito bem. Então, Tristão da Silva, se os meus olhos falassem, sim.
1: É para dedicar à minha presa e à sua família, com beijinho muito grande. À Matilde e a sua família toda, também com beijinho muito grande. À Silva de Passos Ferreira, também com beijinho, que já ouvi há um bocado. As melhores para tudo de bom. E à Dona Amélia da Arma Mara, senhor de Maria António, estarinho também é para ele. E para o seu carro com o Pablo e a BTCAR. E nós, meu amor, até logo, se Deus quiser. Até logo, minha flor.
0: Muito obrigada, Dona Fátima. Para a senhora também uma boa segunda-feira. Ficamos então com o tema de Tristão da Silva, o pedido da nossa ouvinte Nemaia.

0: 13:32. Olá, boa tarde.
1: Boa tarde, menina Maria José.
0: Celeste, bem disposta?
1: Bem disposta, muito obrigada. A menina também.
0: Também, obrigada. Vamos então ao tema de Joana e Mónica Sintra e vai dedicar.
1: Olha, vou dedicar para a menina Maria José com um beijinho, uma boa tarde para toda a minha família. Vai para a Lindinha de Paredes mais uma vez, um grande beijinho e os meus parabéns para ela. Vai para a dona Olinda de Valdigem, vai para a dona Laura de Amarante, vai para a dona Emília de Amarante, vai para o senhor Silva de Aeroporto, vai para o senhor Carlos Alberto do Porto, vai para a Terezinha de Luxemburgo e toda a família dela, para o paizinho dela e dona Alice, e vai para toda, o senhor Augusto Gonçalves, vai para todos os amiguinhos que hoje adquirem o programa da manhã. Uma boa tarde para todos, um beijinho para todos. E para o seu carro comprar, visita a Vitacar, para a menina Maria José, mais um beijinho, até logo, muito obrigada.
0: E para a senhora também, uma boa segunda-feira, boa tarde. Ficamos então com o tema de Joana e Mónica Sintra.

0: Sr. Salvador Porto, a Dona Silvia de Paz Ferreira, a Dona Rosa Maria de Louredo e a Dona Filomena de Vilela. E aquele beijinho muito amigo, muito especial, para a minha querida amiga Dona Emília e toda a família. Um beijinho da Matilde do Zé. Mais um beijinho para a Dona Maria José e até logo, se vocês quiserem, muito obrigada. E para o seu claro comprar, vamos à Bitacar.
1: É isso mesmo, Dona Matilde. Para a senhora também, uma boa segunda-feira, Alberto Íntio.

0: 1342, olá, boa tarde.
1: Boa tarde, Ana Maria José, como está?
0: Eu estou bem, obrigada. Dona Rosa Otamendi Romana, vai dedicar?
1: Vai dedicar a Matilde Ribeiro, ao Zé, à Catarina, ao Rafael, ao André Duas Igrejas, esposa Marisa, e para a minha vizinha Bia, aqui a minha vizinha Bia e o marido o Tiago, e para a minha irmã Mena, a Tia Vila Meia, e para todos que estão a ouvir a Rádio Marcoense, que gostem desta música. E para a minha já é um resto de uma tarde feliz. Até logo. E para o seu carro comprar, visita a Vitacari.
0: E para a senhora também uma boa segunda-feira. Boa tarde.

0: Seguimos para mais uma chamada. Olá, boa tarde. Agora sim, estamos em Paris, certo, Norberto?
1: Boa tarde, Ana Maria José. Agora sim, agora estamos em Paris.
0: Muito bem. Ora, está tudo bem consigo?
1: Graças a Deus. E cadê a Ana Maria José?
0: Também, está obrigada.
1: Zé Mar... Foi um bom fim de semana.
0: Foi, o fim de semana foi bom.
1: Aqui está, já começa a ficar outra vez mais calor.
0: Sim, aqui também está bastante quente, efetivamente. Norberto, Zé Mar, feliz aniversário, vai dedicar-me.
1: Sim, Dona Maria, vou dedicar já para as minhas padrinhas e os meus filhos, principalmente hoje para o meu filho mais velho, que está de parabéns, faz uns 20 aninhos, que seja muito feliz. Para a tia Linda, para a tia Nazaré, para a tia Fatinha, para a tia Ana, para a tia Dona Maria e para todos os restantes da família, para a Palmeirinha do Marco, para o seu Adelino de Arçadas, para a Lindinha de Paredes e toda a sua família, também acho que a Lindinha hoje está de parabéns, também parabéns para ela. Para a Dona Linda de Valdir, São João e toda a sua família. Para a Celestinha de Amarante e toda a sua família. Para os amigos da Rússia, para os amigos mosqueteiros. Para a Joaninha, para a Dona Fatinha, a Maria da Meia. Sr. Augusto Puto Ficha e Dona Rosa. E para si, para todos os familiares. E também para o senhor Raul. E para o... agora esqueci-me o nome do seu colega.
0: Miguel. Luís Miguel.
1: Luís Miguel. Exatamente, para o Luís Miguel, desculpe. E para o seu carro comprar, visita Vita Car.
0: Obrigada, Norberto. Parabéns para o filho e para os restantes aniversariantes desta segunda-feira. Tudo bom para si.
1: Muito obrigado. Muito obrigado.

0: Nova chamada e será de resto a última. Olá, boa tarde.
1: Olá, boa tarde, menina Maria José.
0: Senhor Silva Otemedo Fernando de Santana, vai dedicar?
1: Olha, vou dedicar já. Bem para o senhor Norberto de Paris, que eu acabei agora de ouvir. Tudo bom para o senhor e para a família. E agora vai para a Lindinha de Paredes. Um beijinho, Lindinha, e um feliz aniversário. Parabéns e tudo bom na vida. Bem para, também para a Sílvia de Passo Ferreira, com um beijinho, Sílvia, tudo bom. Desejo-lhe o melhor que pode haver na vida, porque você precisa. Bem para a Celestinha de Amarão também, com um beijinho para ela. Bem para a Dona Amélia de Armamore, Dona Matilde Ribeiro e toda a sua família. Bem para a Dona Filomena de Paredes, a menina Sandrinha de Caramos, a Dona Emília de Amarante, a Dona Laurinda também de Amarante, e vai para a Teresa Silva no Luxemburgo, e vai para o restante auditório, continuação de um bom programa, e para o seu carro comprar, visite a Vitacar.
0: Uma boa segunda-feira também, boa tarde. E assim que terminamos aqui a emissão de envolvências neste dia 7 de setembro.

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2: 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É esta que vai tocar. 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
1: Sensacional. 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

tentar perceber em que dia da semana estamos. Mas não há problema, nós estamos aqui para ajudar até às 6 da tarde. Temos música, boa disposição, conversa e aquelas mensagens que nos podem enviar através do 968-704-225. 968-704-225. Eu sou o Luís Miguel Nogueira, fico consigo até bem perto das 6. Faça-me companhia. Obrigado por estar aí desse lado.

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0: Esta é a música do Paciência, Mano Alves, Viver a Vida, são 13h47. Boa tarde, esta é a turma dos repentes até às 6. Deixo uma saudação para o Nando Páscoa, que nos escuta em duas igrejas paredes. Nando, um forte abraço, uma boa segunda-feira, uma boa semana. O Nando que deseja uma boa tarde para todos nós aqui na rádio, para todos os ouvintes, amigos, familiares e ainda para todos os imigrantes. Um abraço também para o José Ribeiro, que está à escuta da Marcoense FM em Felgueiras. José, boa tarde, obrigado pela companhia. Saúda-nos a nós e a todos os ouvintes. Uma boa semana. Deixa ainda uma saudação para a esposa e também para as filhas. José, muito obrigado pela sua mensagem. Um forte abraço. Já sabe, pode enviar igualmente a sua mensagem escrita através do 968-704-225, 968-704-225. Fica à espera da sua mensagem. Tenha uma boa tarde.
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2: Muito boa tarde, são 4 horas.
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2: Vamos à Informação Regional, edição das 4 da tarde com Maria José Ferreira. Boa tarde.
3: Boa tarde. O município de Amarante, em parceria com a Associação Aventura Marão Clube, vai lançar a 23 de setembro o projeto Amarante Esporto e Arte em Movimento, conhecido pela sigla ADAM, a medida segundo Eugénia Teixeira, vereadora da Coesão Social da Autarquia Amarantina, pretende promover o envelhecimento ativo, a inclusão social e a qualidade de vida da população sénior e das pessoas com deficiência ou incapacidade. Declarações de Eugénia Teixeira, vereadora da Câmara Municipal de Amarante, a propósito do projeto ADAM.
4: Bom, este projeto é o ADAM, é Amarante Esporte e Arte em Movimento, como acabou de referir. É um projeto que temos em parceria com a Associação Aventura Marão Clube, e este projeto surge com um único objetivo, de manter as pessoas, efetivamente, como a expressão diz, em movimento. Queremos criar oportunidades para que as pessoas se mantenham ativas, que convivam, que saiam de casa e que se sintam integradas na comunidade. Este projeto é dirigido para pessoas com 65 anos ou mais, mas também pode ser pensado e é pensado para pessoas com deficiência ou algum tipo de incapacidade. Tem sempre atividades esportivas que são adaptadas a cada pessoa e também atividades artísticas e culturais, e como eu referi, é efetivamente ajustado a cada caso individualmente. Na verdade, aquilo que se pretende é fazer uma estimulação a todas as áreas, não só ao nível da mobilidade, embora seja uma resposta muito eficiente, mas também estimular outras capacidades, as cognitivas e físicas, e que sabemos que nesta faixa etária há alguma fragilidade e até alguma vulnerabilidade, e aquilo que pretendemos é criar aqui mais oportunidades para essa promoção.
3: Numa primeira fase, o projeto vai chegar a 4 freguesias do concelho.
4: Bom, nós temos o objetivo de combater o isolamento nesta e noutras medidas, não é? E reforçar também aquele sentimento de pertença. E pensamos, não foi aleatório, portanto, também temos que ser francos, mas também queremos dar oportunidade a outras freguesias. Neste momento temos 4 freguesias piloto: Bustelo, Lufrei, Vila Miã e Figueiró. E como é um projeto que está a começar, também iremos depois analisar o impacto e a viabilidade de alcançar mais freguesias, mas neste momento, sim, são freguesias com populações específicas e que queremos também ver trabalhadas. Estas atividades vão começar no dia 23 de setembro e são totalmente gratuitas e vão decorrer todas as semanas, semanalmente.
3: O projeto ADAM arranca na 23 de setembro em Amarante. O projeto Girassol está de regresso à Biblioteca Municipal Poeta Joaquim Monteiro, no Marco de Canaveses, com mais uma tarde dedicada à imaginação, à leitura e à descoberta. A próxima sessão acontece no dia 26 de setembro, pelas 15h30, e terá como tema a história O Ladrão de Folhas. A iniciativa convida os mais pequenos a embarcar numa aventura pela natureza, explorando as folhas, as árvores e as cores do outono, através da magia de histórias. A inscrição é obrigatória. Voltamos na edição das 17 horas. Boa tarde.
2: Então até lá, Maria José Ferreira com a informação regional. 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

0: Olá amigos, muito boa tarde, já estamos na segunda hora da emissão da Turma dos Repetentes desta segunda-feira, 7 de setembro. A emissão fica consigo até às 6. 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

0: São agora 4h32, boa tarde, esta é a turma, vamos consigo até às 6. 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
1: Opticália de Marco de Canaves e Baião é quem lhe oferece esta hora de emissão da turma. Deixo uma boa tarde para a Maria José em Passos de Ferreira, que está na nossa companhia. Boa tarde, Maria José, obrigado pela sua mensagem. Envia um grande beijinho para todos nós aqui na rádio, para todos os ouvintes desta magnífica Rádio Marcoense. Muito obrigado, Maria José, um beijinho, a continuação de um bom resto de segunda-feira. Boa tarde também para a Mila, que nos escuta em França, que deseja uma boa tarde para mim, para os nossos ouvintes, principalmente para o filho Leonardo, para o marido Carlos e restante família.

também para Ana Maria em Felgueiras, também está connosco. Envia uma boa tarde para nós aqui da Marcoense FM. Envia saúde, força, muita alegria e uma boa semana. Beijinhos grandes para todos e muitas felicidades para nós aqui na rádio. Ana Maria, muito obrigado pela sua mensagem. Agradecemos, uma boa segunda-feira também para si. Uma ótima semana e um beijinho. Boa tarde.

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0: A música de Panda a ficar para trás. Deixo agora uma saudação para a Lindinha, que nos escuta em Loureiro de Paredes, como sempre à escuta da Marcoense FM. Boa tarde, Linda.
1: Boa tarde, Miguel. Aqui é a Lindinha de Loureiro de Paredes. Hoje a Lindinha está de folga. Além de estar de folga, está de parabéns. A Lindinha faz... Está de parabéns.
0: Muitos parabéns, Lindinha.
1: Ó, Miguel, aqui vai deixar aqui as boas tardes primeiro para o Miguel. Depois quero deixar as boas tardes para a minha família. Quero deixar as boas tardes para a minha madrinha de Linda, para a minha amiga Ana da Suíça. Eu acho que ela está a passar férias cá em Portugal. Quero dar um beijinho para ela e para a sua mãe. Também quero deixar as minhas boas tardes para Norberto Paris e sua família, para o Silvio Aeroporto e família, para a Celestinha de Amarante e família. Também quero deixar as minhas boas tardes para o Ser Adelino do Marco. Também quero deixar as minhas boas tardes para a minha tia Ana, que se encontra em Sobrosa Paredes. Também quero deixar as minhas boas tardes também para o meu primo Carlos. E também quero deixar as minhas boas tardes para os nossos ouvintes, os nossos imigrantes. E também deixar aqui um beijinho para o Miguel. E quero deixar aqui um beijinho, um muito obrigado a todos que me deram os parabéns através da Rádio Marcoense. Um beijinho do fundo do coração para todos. E já uma ótima segunda-feira. Sejam felizes e façam alguém feliz da Rádio Marcoense, que é maravilhosa rádio como sempre. E até amanhã, se quiser.
0: Obrigado, Lindinha. Um beijinho e muitos parabéns para si. Obrigado por estar à escuta da Marcoense FM. Muitas felicidades e, claro, muitos anos de vida. E que tenha um bom resto de dia. Muito feliz. Um feliz aniversário também para a Lindinha. Eu comando a Mila em França. Também deixa aqui um votos de um feliz aniversário para a Lindinha, que nos escuta em Loureiro de Paredes. Esta mensagem que nos chegou da Mila em França. Também de França, à escuta da Marcoense FM, está a Anabela. Anabela, muito obrigado pela sua mensagem. Deseja uma boa tarde para nós. Espero que esteja tudo bem. Um beijinho grande para todos os ouvintes, para a família e para nós aqui na rádio. Anabela, muito obrigado pela sua mensagem. Um beijinho aí para a França e obrigado por estar à escuta da Marcoense FM. Votos de um bom resto de segunda-feira. Uma ótima semana para si.
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0: Meus amigos, estamos no final desta segunda hora da Turma dos Repetentes, esta hora de emissão que lhe foi oferecida pela Opticália de Marco de Canavesas e Baião.
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0: Já regresso daqui a nada para a terceira parte e conto consigo é desse lado. É disponível até às 6.

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2: Muito boa tarde, são 5 horas.

0: Vamos à informação regional, a edição das 5 com Maria José Ferreira. Boa tarde.
1: Boa tarde. A festa do caldo de Quintandona está de regresso entre os dias 18 e 20 de setembro. A aldeia preservada de Quintandona, em Lagares e Figueira, no concelho de Penafiel, organizada pela Casa Chiné, a sessão para a promoção e desenvolvimento cultural de Quintandona, com apoio do município de Penafiel. A iniciativa promete 3 dias de gastronomia, música, cultura, tradição e convívio. Em Sinfães, a Santa Casa da Misericórdia vai assinalar amanhã 75 anos, com um programa simples, mas com muito significado, segundo o provedor Jorge Noronha.
2: É um dia de festa, mas essencialmente também é um dia para recordar, homenagear todos aqueles que, no fundo, deram o seu contributo para nós hoje estarmos onde estamos e chegarmos a esta data tão, tão bonita, que são 75 anos. E eu refiro-me concretamente à comunidade de Sinfães, sinfanense, que desde logo em 1951 contribuiu para a construção do hospital concelhio, que foi marcante para a história de Sinfães e para a história dos sinfanenses, e que foi muito importante à época, e portanto onde a comunidade sinfanense teve um papel muito importante. Depois lembrar também os beneméritos, que foram também importantes na nossa história, os órgãos sociais, os provedores, dois deles falecidos, um felizmente ainda, que é o nosso Presidente da Assembleia Geral, ainda é vivo, e portanto é um dia de festa, mas também um dia para recordar com muita gratidão todos esses serviços, não esquecendo também os nossos utentes, que são eles também que fazem parte da nossa missão, os nossos colaboradores, os nossos irmãos e todos os órgãos sociais, mesários, Conselho Fiscal, Assembleia Geral, todos que fizeram parte desta história. É tempo de os recordar e homenagear, porque é a eles que nós devemos, no fundo, o estarmos aqui hoje a comemorar estas bodas de diamante. Pronto, nós temos uma missa às 11 horas, uma missa com a participação da comunidade. Ao meio-dia e meio vamos ter um almoço, onde vai haver um vídeo que vai resumir estes 75 anos com imagens e com fotografias ao longo destes tempos todos. Vamos também homenagear as pessoas que mais contribuíram para os objetivos da misericórdia. E depois ainda há às 3:30 o descerramento de uma placa, de um painel comemorativo dos 75 anos, precisamente no Lar Maria Mila Rezende. Portanto, é um programa simples, mas feito com muita emotividade e de coração.
1: Jorge Noronha, o provedor da Santa Casa da Misericórdia de Sinfães. A instituição celebra 75 anos a homenagear o passado e a reivindicar mais apoio em declarações que iremos passar mais logo na edição das 19 horas. Ficamos por aqui, regressamos às 18. Boa tarde.
0: Então até lá, Maria José Ferreira com a informação regional. Há mais informação na antena da Marcoense às 6 da tarde. 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

0: Música dos 4 menos. Muito boa tarde. Já estamos na terceira hora da turma. Eu sou o Luís Miguel Nogueira. Faço-lhe companhia até às 6.
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0: Para já a música de Cris Valente, o novo single Louco, ela que vai ser a minha convidada na próxima quinta-feira aqui na turma.

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0: grande sucesso, Cláudio Rocha e Marcos com Louco por Ela. São 5h45. Uma boa tarde para o Norberto Alves, que nos escuta em Paris. Está à escuta da Marquense FM em França, na cidade de Paris. Boa tarde, Norberto. Um abraço.
1: Ora, boa tarde, amigo Luís Miguel Nogueira. Passo por aqui para desejar uma boa tarde para si e para toda a sua família.
0: Obrigado, igualmente.
1: Uma boa tarde para a minha esposa Verinha e os meus filhos. Uma boa tarde, principalmente para o meu filho mais velho hoje, que está de parabéns, faz uns 20 aninhos.
0: Muitos parabéns.
1: A maior felicidade do mundo.
0: Quem nos dera ter essa idade, não é?
1: Uma boa tarde também agora para a tia Olinda, para a tia Fatinha, para a tia Nazaré, para a tia Ana, para o tio Zé Maria, para todos os também familiares, para os amigos da Rusga e para todos os ouvintes que estão na escuta desta maravilhosa rádio, Luís Miguel. Para si, olha, um grande abraço e continuo sempre assim, que a Marquense é top.
0: Obrigado.
1: Um grande abraço e até amanhã.
0: Obrigado, Norberto. Um forte abraço para si. Obrigado pela mensagem. Um bom resto de segunda-feira, uma boa semana e parabéns para o filho que hoje completa mais um aniversário, muitos anos de vida. Também ainda tem alguns minutos para nos enviar a sua mensagem. 968-704-225. 968-704-225. Estou à espera. Tenha uma ótima tarde.

Amigos, chegamos ao final desta emissão da Turma de segunda-feira, 7 de setembro. Foi com imenso prazer que lhe fiz companhia durante estas 3 horas de emissão. A Turma regressa agora apenas na próxima quarta-feira, já que amanhã é feriado municipal em Marco de Canaveses. Desejo-lhe um bom resto de segunda-feira, um bom feriado, se for caso disso. Um forte abraço. Obrigado pela companhia.

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2: Muito boa tarde, são 6 horas.
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2: Informação Regional, a edição das 6 com Maria José Ferreira. Boa tarde.
3: Boa tarde. A Santa Casa da Misericórdia de Sinfãs assinala esta terça-feira, dia 8, o seu 75º aniversário. A data é marcada por um programa de celebrações, mas também por um momento de homenagem a todos aqueles que, ao longo de 7 décadas e meia, contribuíram para o crescimento da instituição e para o serviço prestado à comunidade. Para o provedor da Santa Casa da Misericórdia, Jorge Noronha, esta é uma data que deve ser vivida com muita gratidão.
4: É um dia de festa, mas essencialmente também é um dia para recordar, homenagear todos aqueles que, no fundo, deram o seu contributo para nós hoje estarmos onde estamos e chegarmos a esta data tão bonita, que são 75 anos. E eu refiro-me concretamente à comunidade sinfãs, sinfanense, que desde logo em 1951 contribuiu para a construção do hospital concelhio, que foi marcante para a história de sinfãs e para a história dos sinfanenses, e que foi muito importante à época, e portanto onde a comunidade sinfanense teve um papel muito importante. Depois lembrar também os beneméritos, que foram também importantes na nossa história, os órgãos sociais, os provedores, dois deles falecidos, um felizmente ainda, que é o nosso Presidente da Assembleia Geral, ainda é vivo, e pronto, portanto é um dia de festa, mas também um dia para recordar.
3: As comemorações dos 75 anos decorrem esta terça-feira. O programa inclui uma missa às 11 horas, com participação da comunidade, seguida de um almoço às 12h30, durante o qual será apresentado um vídeo com imagens e fotografias que percorrem os 75 anos de história da instituição. Durante o almoço serão ainda homenageadas pessoas que ao longo dos anos deram um contributo particularmente relevante para a concretização dos objetivos da misericórdia. Às 15 horas está prevista a inauguração de uma placa e de um painel comemorativo dos 75 anos no Lar Maria Emília Rezende. O projeto Desliga-te regressa à Biblioteca Municipal António Mota em Baião no dia 25 de setembro com uma sessão dedicada ao relaxamento, ao silêncio e ao bem-estar. A iniciativa tem início às 21 horas e será conduzida por Francisco Magalhães através de um concerto de taças tibetanas. Depois da primeira edição do projeto, na qual também participou, Francisco Magalhães volta a conduzir uma experiência centrada no som e na vibração das taças tibetanas, proporcionando aos participantes um momento de pausa e desconexão da rotina. Começam na noite já desta segunda-feira, em Marco de Canaveses, as celebrações em honra de Nossa Senhora da Natividade do Castelinho. O programa arranca com a tradicional procissão de velas, que deverá reunir milhares de devotos. Amanhã, dia 8, feriado municipal, a imagem de Nossa Senhora regressa ao Santuário do Castelinho, numa procissão acompanhada pelas cruzes passionais de várias paróquias do concelho. Junto ao Penedo do Clamor, realiza-se a missa campal, a bênção do Santíssimo Sacramento e a consagração do concelho a Nossa Senhora. As festividades terminam com a procissão das promessas em redor do Penedo do Clamor. A devoção à Nossa Senhora do Castelinho é uma tradição com séculos de história. Nós voltamos na edição das 19 horas. Boa tarde.
2: Então até lá, Maria José Ferreira com a informação regional. Mais

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0: então para a primeira chamada telefónica que nos chega da Maia. Olá, boa tarde.
1: Olá, dona Zezinha, como está, minha flor? Está tudo bem?
0: Tudo bem, dona Fátima, obrigada. A senhora também?
1: Também estou muito bem, muito obrigada.
0: Pela atenção.
1: Por me perguntar e pela atenção que tem comigo.
0: É um prazer. Dona Fátima, o tema...
1: Ai, do amor, queria...
0: Maria Amélia Canossa.
1: Nós ouvindo do Porto e para dedicar aos meus filhinhos, à Maria Emília Pereira para a família, com boa noite, e a para a Marcilda de Verão. Marcilda, que vai ouvindo do Porto! E também para a família, toda, está bem, e para a Silva, para a Ferreira, com beijinho muito grande, e para a menina, que morre nesta casa, que encontra o seu marido bem, a sua mãezinha, o seu filhinho, e tudo bom, e até amanhã, se Deus quiser, mas amanhã parece que não há, parece que é feriado aí na Senhora dos Castelinhos, e se não falarmos, bom feriado para a menina, e tudo bom. E um beijinho do coração, muito apertadinho, meu amor. Até amanhã.
0: Muito obrigada, dona Fátima. Para a senhora também, uma boa segunda-feira. O Maria Amélia Canossa vem já a seguir.
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0: Seguimos ao encontro de mais um ouvinte. Olá, boa tarde.
1: Olá, boa tarde.
0: Boa tarde, temos o prazer de falar com...
1: Com a Fátima de Abrão.
0: Fátima, bem disposta?
1: Sim, você também.
0: Também, muito obrigada. Zé Amaro, Casinha Branca, Fátima, vai dedicar...
1: Dedica toda a minha família, todas vocês da rádio. E assim...

0: que é um regresso a casa e estão obrigados. Com outro voo, segunda-feira, boa semana.
1: Muito obrigada para si também. Resto de boa segunda-feira. Boa tarde.
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1: Próxima chamada, olá, boa tarde.
2: Boa tarde, DJ.
1: Boa tarde, Sr. Carlos. O tema é de DJ rumo a Fátima. Vai dedicar?
2: Sim. Olha, Dona Amélia de Armamar, Dona Amélia de Vila de Caída, Maria, Dona Maria Tires, Matilde Ribeiro, Paredes, Dona Bibiana de Amarante, família, Dona Celeste de Amarante e família, Teresa Luz Chaburro, seus pais, Dona Alice Arabel, Menina Graça, Dona Filomena, Menina Sílvia, de Paz Ferreira e as melhoras, Lindinha de Paredes, que está de parabéns, muitos parabéns, Fátima de Amarante, a Dona Emília de Amarante, a Dona Emília de Breira, de Penafiel, e a Dona Laurinda de Paredes. Olha, para todos, uma boa tarde ainda, boa noite e bom jantar, com muito apetite, para a menina também, muito respeito, e para toda a gente, aquele abracinho até amanhã, está bem?
1: Muito obrigada, Sr. Carlos, também para si. Resto de boa segunda-feira. Boa tarde.
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0: 18:32, olá, boa tarde.
1: Olá, boa tarde, menina Maria José, como vai, menina?
0: Eu estou bem, obrigada, Ana Maria José. E a senhora?
1: Também estou bem, menina.
0: Ora, Clemente, com amor perfeito, vai dedicar?
1: É para dedicar a si, a toda a equipa dessa rádio e a todos os ouvintes.
0: Resta, então.
1: Continuação de uma boa segunda-feira para a menina.
0: Muito obrigada, Dona Maria José, também para a senhora. Resta uma boa segunda-feira. Boa tarde.
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0: E avançamos para mais uma chamada. Olá, boa tarde.
1: Boa tarde, Dona Zezinha, como está? Passou bem?
0: Bem, obrigada, muito Dona bom. Emília. E a senhora?
1: Bem, muito obrigada pela sua atenção, Dona Zezinha.
0: O tema é de José Cid.
1: José Cid, sim.
0: Exatamente, a lenda del Rei Dom Sebastião. E eu pergunto-lhe se vai dedicar.
1: Digo sim, digo para a Dona Zezinha. Desejo-lhe um resto de bom trabalho, um bom regresso a casa e uma santa noite para a senhora e para todos os seus. E amanhã desejo, visto que é dia santo aí no março, desejo um bom dia santo com tudo de bom. Para todos os meus familiares, para todas as senhoras que já mencionei hoje nos programas anteriores, um beijinho para todas, uma santa noite e então até quarta-feira, se Deus quiser, Dona Zezinha. Fico com Deus e muito obrigada.
0: Obrigada também, Dona Emília. Resto de uma boa segunda-feira.
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0: 18:47. Olá, boa tarde.
1: Olá, muito boa tarde, minha Maria José.
0: Boa tarde, Sr. Silva. O tema é de Conjunto Maria Albertina. Vai dedicar?
1: Olha, vou dedicar já ao Sr. João Paulo e à sua esposa, Dona Linda de Valtigem. Vou dedicar também à Dona Celeste de Amarante, à Teresa de Luxemburgo, mais uma vez à Lindinha de Paredes, com muitos parabéns, um feliz aniversário, muitas felicidades para ela na sua vida e para todos os seus familiares. Vai para a Dona Sandrinha de Caramos, vai para a Dona Matilde Ribeiro, Dona Filomena de Paredes, a Dona Emília de Croca Penafiel, e vai para a Dona Emília também de Amarante, a Dona Laurinda de Amarante. Olha, para todos os participantes deste programa, tudo bom, uma boa semana, e para a menina Maria José, também, igualmente, tudo bom para si e para os seus, e até amanhã, se Deus quiser.
0: Muito obrigada, Sr. Silva. Resto de boa segunda-feira.
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0: E vamos para a última chamada. Olá, boa tarde.
1: Olá, boa tarde, menina Maria, como está? E boa tarde para todos os amiguinhos e amiguinhas desta maravilhosa rádio, minha coisa, minha filha. Está bem disposta, meu
0: Tudo
1: amor?
0: Tudo bem, obrigada, dona Olinda. O tema é de José Reza, vai dedicar.
1: Eu só vou mandar um beijinho muito grande para aqui, para o meu irmão, para o meu marido, com rapaz melhores, para o meu Renato Nel, para o meu Paraná Santo Bernabé, que é para a minha nora, para a minha pensinha, e para todos os meus que costumam dedicar, para quem se vê do enterrado para os melhores, para quem se vê através do meu dia de aniversário. E vou mandar um beijinho muito grande para a dona Celeste da Manante, que falei com a senhora há coisa duas horas, mas muito especial vai um beijinho de tudo bom para o senhor Norberto e para a esposa, mas muito especial vai os parabéns para o menino dele, como te parabéns, muitas felicidades. E vai um beijinho muito grande para a menina, para a sua mesinha, para o seu menino, muito obrigadinho, está a minha sua escrita, minha querida.
0: Muito obrigada, dona Olinda. Resto de boa segunda-feira para si. Boa tarde. Fechamos aqui a emissão de Liga de Amigos nesta segunda-feira, 7 de setembro. Boa tarde.
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1: Boa tarde, edição das 19 horas da Santa Casa da Misericórdia de Sinfãs assinala esta terça-feira, 8 de setembro, o seu 75º aniversário. A data é marcada por um programa de celebrações, mas também por um momento de homenagem a todos aqueles que ao longo de 7 décadas e meia contribuíram para o crescimento da instituição e para o serviço prestado à comunidade. Para o provedor da Misericórdia, Jorge Noronha, esta é uma data que deve ser vivida com muita gratidão.
2: É um dia de festa, mas essencialmente também é um dia para recordar, homenagear todos aqueles que, no fundo, deram o seu contributo para nós hoje estarmos onde estamos e chegarmos a esta data tão, tão bonita, que são 75 anos. E eu refiro-me concretamente à comunidade sinfãs, sinfanense, que desde logo em 1951 contribuiu para a construção do hospital, concelhio, que foi marcante para a história de Sinfãs e para a história dos sinfanenses e que foi muito importante à época e, portanto, onde a comunidade sinfanense teve um papel muito importante. Depois lembrar também os beneméritos, que foram também importantes na nossa história, os órgãos sociais, os provedores, dois deles falecidos, um felizmente ainda, que é o nosso Presidente da Assembleia Geral, ainda é vivo, e portanto é um dia de festa, mas também um dia para recordar com muita gratidão todos esses serviços, não esquecendo também os nossos utentes, que são eles também que fazem parte da nossa missão, os nossos colaboradores, os nossos irmãos e todos os órgãos sociais, mesários, Conselho Fiscal, Assembleia Geral, todos que fizeram parte desta história. É tempo de os recordar e homenagear, porque é a eles que nós devemos, no fundo, o estarmos aqui hoje a comemorar estas bodas de diamante.
1: As comemorações dos 75 anos decorrem amanhã. O programa inclui uma missa às 11, com participação da comunidade, seguida de um almoço às 12h30, durante o qual será apresentado um vídeo com imagens e fotografias que percorrem os 75 anos de história da instituição. Durante o almoço serão ainda homenageadas pessoas que ao longo dos anos deram um contributo particularmente relevante para a concretização dos objetivos da Misericórdia. Às 15 horas está prevista a inauguração de uma placa e de um painel comemorativo dos 75 anos no Lar Maria Emília Rezende. Em Amarante, o município, em parceria com a Associação Aventura Marão Clube, vai lançar a 23 de setembro o projeto Amarante Desporto e Arte em Movimento, o ADAM. A medida, segundo Eugénia Teixeira, vereadora da Coesão Social da Autarquia Amarantina, pretende promover o envelhecimento ativo, a inclusão social e a qualidade de vida da população sénior e das pessoas com deficiência ou incapacidade.
3: Bom, este projeto é o ADAM, Amarante Desporto e Arte em Movimento, como acabou de referir. É um projeto que temos em parceria com a Associação Aventura Marão Clube, e este projeto surge com um único objetivo, de manter as pessoas, efetivamente, como a expressão diz, em movimento. Queremos criar oportunidades para que as pessoas se mantenham ativas, que convivam, que saiam de casa e que se sintam integradas na comunidade. Este projeto é dirigido para pessoas com 65 anos ou mais, mas também pode ser pensado e é pensado para pessoas com deficiência ou algum tipo de incapacidade. Tem sempre atividades esportivas que são adaptadas a cada pessoa e também atividades artísticas e culturais. E, como eu referi, é efetivamente ajustado a cada caso individualmente. Na verdade, aquilo que se pretende é fazer uma estimulação a todas as áreas, não só ao nível da mobilidade, embora seja uma resposta muito eficiente, mas também estimular outras capacidades, as cognitivas e físicas, e que sabemos que nesta faixa etária há alguma fragilidade e até alguma vulnerabilidade, e aquilo que pretendemos é criar aqui mais oportunidades para essa promoção.
1: Eugénia Teixeira, vereadora da Câmara Municipal de Amarante. Numa primeira fase, o projeto vai chegar a 4 freguesias do concelho. começam esta noite em Marco de Canaveses, as celebrações em honra de Nossa Senhora da Natividade do Castelinho. O programa arranca com a tradicional procissão de velas, que deverá juntar milhares de devotos. Amanhã, dia 8, feriado municipal, a imagem de Nossa Senhora regressa ao Santuário do Castelinho, numa procissão acompanhada pelas cruzes passionais de várias paróquias do concelho. Junto ao Penedo do Clamor, realiza-se a missa campal, a benção do Santíssimo Sacramento e a consagração do concelho a Nossa Senhora. As festividades terminam com a procissão das promessas em redor do Penedo do Clamor, a devoção a Nossa Senhora do Castelinho, uma tradição com séculos de história. A fechar o tempo para amanhã, a previsão é de períodos de céu muito nublado, vento em geral fraco, predominando o quadrante oeste, possibilidade de formação de neblina ou nevoeiro matinal, pequena descida da temperatura máxima. É tudo. Boa tarde.

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Muito boa noite, está de regresso o futebol da região, está de regresso 90 minutos, a temporada 2026-27 começa aqui com a primeira emissão de um programa que todas as segundas-feiras lhe traz o essencial da

0: da jornada. Os resultados, os protagonistas, a análise e a opinião sobre aquilo que acontece nos campeonatos nacionais e nas provas da Associação de Futebol do Porto. Hoje começamos pelo Marco 09. A equipa encarnada foi a São João de Ver e trouxe um ponto depois de um empate a uma bola, resultado que lhe permite continuar em zona de acesso ao play-off de subida na Liga 3. No Campeonato de Portugal, o Alpendurada assumiu a segunda derrota consecutiva, desta vez diante da São Joanense em São João da Madeira, mas há mais no Campeonato de Portugal para esta noite. Sinfãs, Robordosa, Vilamiã e Seloricense também estão no alinhamento. E porque este domingo marcou também o arranque da Liga Pro da Associação de Futebol do Porto, vamos passar em revista à primeira jornada com a análise e os comentários de Pedro Oliveira, Carlos Daniel e Rui Barroso, que está de regresso ao 90 Minutos. A edição e coordenação é de Luís Miguel Nogueira. Estamos consigo até às 23h30.
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2: Sou um treinador muito orgulhoso, não dos jogadores que tenho, mas dos homens que tenho dentro da Aliança.
3: Porque tenho um grupo fantástico.
4: São ambiciosos, dão tudo, querem ganhar.
5: E volto a dizer, estou muito orgulhoso dos meus jogadores.
6: Não tenho palavras para qualificar a atitude que aqueles homens que vivem dentro daquele balneário têm. Tenho que dizer isto e sonhar a categoria dos meus jogadores.
7: Tem tido uma prestação fantástica.
8: Volto a repetir, os meus jogadores têm sido excepcionais.
6: Foram os heróis.
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0: Muito boa noite, estamos a arrancar para esta emissão de 90 minutos e começamos com o Marco 09. Um ponto que satisfaz. O Marco empatou a zero no terreno do São João de Ver, na partida da quarta jornada da Série A da Liga 3. O resultado permite à equipa marcoense somar o segundo encontro consecutivo sem perder no campeonato e prolongar para 3 jogos a série sem sofrer golos, depois da vitória frente ao Régua para a Taça de Portugal. No final do encontro, Milton Mendes valorizou o ponto conquistado fora de portas e deixou um apelo aos adeptos para que mantenham a confiança na equipa, mesmo quando os resultados não forem a vitória. Vamos escutar essas declarações de Milton Mendes.
10: Sim, é satisfaz, porque um ponto é sempre um ponto, né? É um ponto, a gente sai do que a gente já estava, que tem um ponto a mais. Então a gente está sempre caminhando para frente. E gostaria muito de que as pessoas de Marco entendessem que o futebol ele é feito de 11 desse lado e 11 do outro lado que entra em campo. E tem muita gente que trabalha do outro lado também para fazer o seu melhor. E nós demos uma réplica muito boa nos jogos e esse jogo aqui era muito difícil. Então é importante que todos entendam que o Marco não vai só ganhar. Vai ganhar, vai empatar e vai perder. E é uma caminhada muito grande e difícil. Então se nós tivermos os nossos torcedores contra nós no momento de empate, como é que vai ser quando a gente perder? Então é muito importante a gente ter em conta que nós estamos trabalhando arduamente, fortemente, para que as coisas se encaminhem. Mas não pode esquecer do momento que o Marco passou ano passado. Então a gente deu um passo muito forte e estamos muito contentes com o ponto de hoje. E repito o que eu disse há pouco, a gente só dá valor ao ponto quando perde. Então, nós ganhamos um ponto.
0: Milton Mendes, o treinador do Marco 09, após o empate a zero no terreno do São João de Ver no jogo da quarta jornada da Série A da Liga 3. O Marco ocupa o quarto lugar da tabela, 7 pontos à frente da equipa encarnada. Apenas o Faf com 8, ganhou por 3-0 ao Leça, em Leça da Palmeira, Varzim e União de Paredes, que dividem a liderança com 9 pontos. As duas formações de resto defrontaram-se na Póvoa, jogo que fechou com o triunfo dos pardenses por 1-0, golo solitário do desafio apontado por Daniel Rodrigues. O Passos da Ferreira continua sem vencer nesta Liga 3, mas tomou o primeiro ponto da temporada. Os Castores empataram a 2 no terreno do Vianense. Moisés Conceição colocou a equipa de Viana do Castelo em vantagem aos 23 minutos. Igor Platini empatou aos 52 e Vitinho aos 84 deixou o Passos pela primeira vez na frente. A vitória escapou já nos descontos aos 90 mais 5. O ex-Marcos 9, Pedro Soares marcou para o Vianense e fixou o resultado em 2-2. No Passos da Ferreira continua no último lugar com apenas um ponto ainda da jornada, referência para o nulo entre Vitória B e Trofense. Recordo, o Vitória B é o próximo adversário do Marco 09 nesta Liga 3. Lança agora os comentários de Pedro Oliveira, Carlos Daniel e Rui Barroso. Rui, a quem saúdo de forma especial, não só porque hoje está de regresso ao programa, mas porque depois de um problema de saúde está aqui entre nós e bem. Rui, boa noite e vamos lá começar, começando pelo Marco, começando por este empate a zero no terreno do São João de Ver. É positivo, como diz o treinador? Boa noite, Rui. Bem-vindo.
9: Boa noite, Miguel, Pedro, Carlos, a todos os ouvintes. É sempre um gosto estar de regresso a quem nos acolhe bem e estar no meio de daqueles que são os verdadeiros amigos é sempre importante depois desta má fase. Relativamente sobre a pergunta que me fizestes, um ponto na Liga 3, ainda para mais no Reduto, sendo um Reduto fora, é sempre um ponto positivo. Depois podemos analisar se o rendimento da equipa durante os 90 minutos se podia proporcionar a que a análise podia ir para os 3 pontos ou não. Cabe então a quem analisa esse jogo e quem viu o jogo ter as suas próprias perspectivas daquilo que poderia ter a equipa rendido mais. Sobre a forma matemática, penso que um ponto é sempre positivo. Nós já vimos que esta Liga 3 é um auxiliar daquilo que são jogos com uma intermitência nos resultados que acontece todos os fins de semana. Se na semana passada o Paredes é surpreendido em casa por Leça, que faz um excelente resultado em Paredes, e agora é surpreendido pelo Faf no seu próprio Reduto, e subimos que de uma semana para a outra uma equipa passa do 8 a 80 ou do 80 a 8 facilmente. Isto é uma caminhada muito longa. O Marco está a pontuar e isso é o mais importante. Mantém-se ali no lote da frente, ganhou, acaba por ganhar um ponto às equipas que, como o Varzim, acaba por ganhar um ponto, e como disse o seu treinador, ganhando um ponto vai-se andando para a frente. Há sempre alguém que também está a perder e um ponto é muito importante. Numa perspectiva assim analítica, um ponto é extremamente importante quando a equipa não consegue ter outro desempenho. Depois pode-se analisar, como disse há pouco, se o rendimento da equipa foi positivo ou foi negativo. Isso já é são questões mais táticas, mas aquilo que é a nível pontual, penso que foi um ponto importante.
0: Carlos Daniel, boa noite e também de regresso ao 90 minutos para a nova temporada, mais uma época que estamos a começar. Carlos, começando precisamente pelo jogo do Marco, também te pergunto a ti, acaba por ser positivo este ponto conquistado pelo Marco em São João de Ver? Boa noite.
11: Sim, boa noite, Luís Miguel. Boa noite aqui também ao Pedro, e um cumprimentar especial aqui para o Rui, que está de regresso aqui ao painel. E cá estamos para mais uma época, para mais aquilo que nos apaixona, que é falar sobre o desporto rei e os clubes e estes pequenos campeonatos que não têm tanta voz. Sobre o Marco, eu acho que é sempre um ponto. É diferente ser um ponto se a equipa viesse de duas derrotas consecutivas ou de uma má fase, do que ser um ponto onde a equipa está nos quatro primeiros lugares, está numa classificação que acredito que o clube comprava já para o final do ano, início de janeiro, e por isso acaba por ser um início de campeonato bastante interessante por parte do Marco. É verdade que é um empate fora, frente ao São João de Ver, que ainda não conseguiu vencer, mas cada jogo tem a sua história. A equipa não irá jogar sempre bem, não irá conseguir sempre marcar a todos os adversários, e sobretudo o importante é esta consistência também que a equipa tem revelado em termos defensivos. A equipa não consegue marcar, mas também parece-me uma equipa bem organizada, defensivamente, a não conceder
0: foi o terceiro jogo sem sofrer do Marco, não é?
11: Sim, se excluirmos a taça, pronto, o segundo consecutivo para o campeonato. A taça é frente a uma equipa dos distritais, é um pouco um campeonato à parte, mas no campeonato acho que a equipa tem revelado já bons

trabalhou bem pelo flanco direito e procurou o posto mais decente, mas Tiago Martins, que esteve também muito bem na partida, a evitar o golo, a impedir o golo, e foi já na reta final. O Camorgado teve tudo para inaugurar o marcador e ao aparecer sozinho no segundo posto, na sequência mais um cruzamento proveniente do lado esquerdo do ataque, me arrematou à figura, e acho que é um resultado que daquilo que havia de jogo, acho que, aliás, é um resultado dos últimos jogos. Entre a época passada, o Marca não só perdeu nos 7 jogos que jogou com o São João de Vez, só perdeu uma vez, empatou 4. O resultado mais comum entre as duas equipas é o 0-0. O Marco também tem 2 vitórias, tem 4 empates e apenas uma derrota nestes confrontos diretos com o São João de Vez. O Marco está a começar bem, em 2 jogos em casa não facilita, ganha o Passo Ferreira, ganha o Vianense, perde na Póvoa pela margem mínima, o único, e depois e ontem arranca um empate fora. Acho que para já é um resultado, é uma entrada positiva, está colocado nos 4 primeiros lugares, e portanto acho que também houve uma revolução, se quisermos. Daqui a pouco falaremos disso mais detalhadamente, que uma vez que é o primeiro programa podemos falar um pouco também disso. O Marco teve 19 entradas de jogadores novos, 12 saídas, portanto estamos a falar da equipa que jogou ontem. Por exemplo, penso que só Garro Lopes e Arivaldo é que eram do plantel da época passada, portanto estamos a falar de novos jogadores, dos 11 novos jogadores entraram esta época, portanto o Milton Mendes está a fazer uma equipa completamente nova, e

que dava a garantia que o Marco ia estar na Liga 3, enquanto na época anterior havia sempre aquela indefinição com o jogador se era para a Liga 3 ou se era para o Campeonato de Portugal, e quando se está a negociar um jogador nessas circunstâncias é extremamente difícil, porque o jogador, se for um jogador que normalmente tem mercado na Liga 3, vai ficar, não vai assumir um risco de fazer um acordo com neste caso com o Marco, e depois, passados uns dias, o Marco até nem competia na Liga 3 e ele ter que jogar no Campeonato de Portugal, não fazia sentido para o jogador, e daí que este ano as coisas foram diferentes. Pelo que se está a ver, e por aquilo que o Pedro falou, que é um bom exemplo, uma remodelação praticamente geral naquilo que é a constituição do plantel, equipa técnica, foi tudo novidades. E foi uma construção de um plantel muito mais focada naquilo que são os objetivos do Marco. O primeiro objetivo é a manutenção de imediata, que é ficar nos quatro primeiros lugares, garante de imediato essa manutenção, e a partir daí tem a possibilidade de aspirar a outras situações. E daí vimos o leque de jogadores que foram contratados para o Marco. Foram bastantes, muitos com muita qualidade.

0: depois temos o Garro Lopes, que esteve no Marco, o Caicedo, que estava no Faf, e o Zé Gata, que falaste no Caldas.
1: Sim, portanto, embora o Caicedo já é um jogador com outros que vem do Amarante, fez um excelente campeonato no Amarante, e depois dá aquela transição para o Faf, e entrou muito bem no campeonato. É mais um jogador que traz um upgrade maior à equipa do Marco, e todos esses fatores. Penso que há outro fator que também é determinante e é muito importante, que é aquilo que é a estrutura antes de chegar ao jogador e antes de chegar à equipa técnica. A estrutura de apoio também foi melhorada. Houve ali um acerto em alguns departamentos ali dentro do clube, que proporciona também que depois o rendimento da equipa seja diferente. Vimos que este ano o Marco foi em estágio para Rio Maior. Isto já é um planeamento diferente, onde abrange a nível de logística, a nível daquilo que é o planeamento e organização, uma estrutura que já tem que acompanhar este desenvolvimento, e penso que o Marco se adaptou para entrar na época bem, a mostrar aos adeptos que podem acreditar na equipa. Em casa, duas vitórias, fez um excelente jogo no Borzim, vendeu cara à derrota, e se tivesse trazido pontos não era nada de estranhar. O São João de Beira, um jogo típico de Liga 3, as expectativas estão muito lá em cima, mas eu estou de acordo com o que diz o treinador, devemos manter umas expectativas.
2: Ele deixa aqui um recado para os adeptos, não é? Eu penso que ontem houve, no final da partida, alguns adeptos que mostraram alguma insatisfação pelo resultado, mas a verdade é que Milton Mendes tem razão. Isto ainda está muito no início. Quando comparamos com o Marco do ano passado, este Marco está muito melhor. E a verdade é que é um ponto a somar, não é?
1: Exato, Miguel. Mas nós andamos no futebol há muitos anos e percebemos facilmente que quando uma equipa entra bem no campeonato, as expectativas são logo elevadas, principalmente perante os adeptos, e o adepto acha que só vencendo é que as coisas estão bem, mas isto é uma maratona, um somatório de pontos, e como eu disse de início, e concordo com aquilo que o treinador disse, o Marco, por exemplo, ontem ganhou um ponto ao Barzinho, não é? Ganhou um ponto ao Leça, ganhou um ponto ao Passos, etc. E isso é ganhar pontos, e por isso é que vai em quarto lugar, por isso é que vai a dois pontos dos líderes, e por isso é que continua a ser uma equipa competitiva, que na próxima jornada tem um Vitória em casa, que vai ser um jogo extremamente difícil, como vão ser todos. Esta Liga 3, o primeiro perde com o último facilmente, como o último ganha ao segundo ou terceiro classificado. Cada jogo tem a sua história, as equipas conhecem-se cada vez melhor, e a Liga 3 é competitiva e é cativante mesmo para quem vê, em definição dos resultados. Eu dei esse exemplo há bocado, o Leça foi vencer ao Paredes, onde ninguém contava, que o Paredes faz um arranque muito bom, faz uma primeira jornada onde vence de uma forma a jogar bom futebol, perde com o Leça ganha no Paredes, e esse aqui perde com o Faf ontem, de uma forma categórica, por 3-0, e é por isso que isto é um exemplo feliz de que a Liga 3 tem muito isto, uma equipa que vai vencer o primeiro classificado e a seguir perde, com uma equipa que vem de trás a recuperar, e o Faf com dois jogos pode ficar já em primeiro lugar. Por isso é que a Liga 3 é extremamente importante, mas o Marco tem uma entrada muito positiva este ano.
2: Está melhor que o ano passado, não é, Carlos?
3: Sim.
2: Mesmo para esta altura?
3: Sim, mas eu acho que comparar o plantel da época passada com este, não é? Também não é justo estarmos aqui a colocar dois pesos em balanças iguais. Eu acho que está melhor, mas está, digamos, tudo melhor em termos gerais no Marco, em termos de organização.
2: Também há mais um ano de experiência na Liga 3, não é isso?
3: Exatamente.
2: Está a fazer sentir, claro.
3: Também pesa isso, e o plantel tem outros argumentos, não só no 11, mas também depois tudo aquilo que é a profundidade do plantel, e por isso também essas opções que
2: tenho a informação de que terá chegado mais um reforço para o Marco, ainda não foi anunciado, mas será mais um reforço para o Marco 09, que se vai juntar ao plantel, que já é vasto, não é?
3: Sim, é natural, e o facto do Marco também ter a equipa B, não é? Permite-lhe gerir de outra forma o número de inscrições que tem para a divisão, e isso, quer queiramos quer não, é uma das vantagens de ter uma equipa secundária, e por isso o Marco pode inscrever mais 20 jogadores do que as outras equipas que não têm a equipa secundária.
1: Aí é o melhoramento de visão naquilo que é um planeamento,
3: exatamente,
1: de criação de uma equipa B num

0: foi criada só porque vamos aproveitar, e temos que ser frios na análise, só para aproveitar os miúdos que vêm da formação, e muito bem, mas sempre com uma visão mais
1: mas
0: alargada.
1: Inicialmente o projeto até era esse, não é? Porque inicialmente, pelo menos a informação que passou é que a equipa B serviria para acolher os jovens que vão saindo da formação e até ir buscar alguns jovens que já passaram pelo Marco 09 noutras ocasiões. Sim, em patamares mais baixos.
0: De encontro ao que o Quarto está a dizer.
1: Mas entretanto,
0: aproveitando que aumenta o número de inscrições.
1: Mas, entretanto, a equipa B acaba mesmo por ficar debaixo da alçada da SAD e provavelmente por causa daquilo que está enumerado.
2: Não faria sentido que fosse de outra forma. E o Rui sabe bem, não é? A decalagem que existe entre uma primeira distrital e uma Liga 3, não é?
1: É enorme, claro.
0: Exatamente.
2: Tendo uma equipa B a disputar uma segunda distrital, não é? Acho que era irreal pensar que algum jogador ia aproveitar uma segunda distrital para estar mais perto de uma equipa de Liga 3, não é? Acho que não faz muito sentido. Acho que faz sentido olhar para a situação como um todo, não é? E ter ali um conjunto de jogadores que estão mais perto de ser chamados à equipa principal, mas já dentro de um planeamento de recrutamento e jogadores com outro nível, com mais capacidade de estarem nessa equipa principal. E acho que tudo isto, como o Rui dizia, o planeamento que foi feito, foi a pensar também em dar mais condições e outro tipo de garantias, que época não fosse como a época passada, que
1: o Marco consegue a manutenção no último segundo.
2: Sim, que esteve ali até o último segundo, praticamente com os pés na divisão abaixo. E por isso acho que é um Marco que está melhor preparado. Tem um plantel que lhe dá outras garantias. Não diria que é dos favoritos a esta divisão. Acho que Paredes e Varzinho partem à frente,
1: mas tem argumentos para chegar ao playoff.
2: Sim, acho que tem argumentos para lutar pelos quatro primeiros, mas diria que Paredes e Varzinho acho que estão acima.
1: Mas se o Marco, na eventualidade de se qualificar para o playoff, não será uma surpresa, ou será para ti?
2: Para mim não, acho que é uma

0: Mas diria que é dentro daquilo que estava à espera, dentro daquilo que já vi fazerem. Temos, por exemplo, um João Pedro, um jogador que já esteve no LA Galaxy, já jogou com Ibrahimovic.
1: Mas que até vem da Distrital, atenção.
0: E que vem do Pavidã, exatamente. E para já até está a sair do banco, não é? Se calhar poderiam pensar que seria um jogador que podia pegar destaque, mas...
1: E já ficou na bancada.
0: Exatamente, mas acho que isso toca a todos. Veremos também o que...
1: Até porque parece que Milton Mendes já encontrou aqui o 11 base, não é? Não temos sido, exceção ao jogo da taça com o Régua, que alterou tudo, mas Milton Mendes tem usado praticamente sempre o mesmo 11, ali uma troca ou outra, de resto é exatamente o mesmo 11. O treinador já encontrou aqui o 11 base, não é?
0: Sim, eu não acredito muito nisso, ou seja, acho que existe um 11 base para já, mas acho que as outras equipas também vão acabar por analisar o marco e arranjar antídotos para aquilo que são as...
1: E eventualmente terá que alterar.
0: E vai ter que um bocadinho alterar sempre uma coisa ou outra, porque depois fica sempre muito previsível. Agora, para já, acho que encontrou aqui uma base, isso também sustenta aquilo que é o processo e o conhecimento e conexões dos jogadores, e isso é muito importante dentro de campo.
2: Mas também, se calhar, essa base que criou foi no facto de que os jogadores também começaram a chegar a conta-gotas. Se recordarmos que o Marco foi para estágio e tinha 13, 14 jogadores,

0: cada treinador.
1: Pedro Oliveira, o que é que te diz a tua célebre bola de cristal? O Marco vai chegar aos 4 primeiros ou não?
2: Eu acho que já foi tudo dito aqui. Acho que não quero muito repetir a verdade que o Marco planeou esta época completamente diferente, como o Rui dizia, da época passada. Teve tempo para isso e acho que tem um plantel muito com mais qualidade do que na época passada.
1: Tem-se notado também nas exibições, não é?
2: Sim, e vai.
1: É, eu acho umas melhores do que outras.
2: Eu acho que vai melhorar, mas este é um campeonato muito, muito equilibrado. No ano passado o São João de Ver estava completamente condenado e chegou à fase final, foi a melhor equipa. A fase final de manutenção foi a melhor equipa e, portanto, eu acho que o Marco tem que fazer aquilo que lhe compete. Agora, tem obra-prima para isso, não há dúvida. Tem obra-prima lá para fazer um campeonato para não, acho que o Marco não pode, se época passada lhe demos o benefício da dúvida porque era um ano de estreia e não, sequer não se pedia mais ao Marco do que aquilo que acabou por conseguir, e mesmo sendo até mesmo na última jornada e no último minuto, acho que este ano pede-se muito mais. Acho que essa também é a expectativa dos adeptos perante aquilo,
1: no mínimo uma manutenção bem mais tranquila, não é?
2: No mínimo quarto lugar para ficar, e a partir daí depois tudo é possível. Acho que é isso que os adeptos estão à espera.
1: Mesmo que o Marco não se... Achas que será uma má época se o Marco não se qualificar para nos quatro primeiros?
2: Eu acho que isso é...
1: Mesmo que chegue à segunda fase e passeie, por exemplo?
2: Para, isso é, há uma... Se o Marco ficar em quinto lugar, por exemplo, vai para a fase de manutenção já como um pouco como ao Paredes, está recordado? A época passada, sim, ficou muito perto, fica ali um amargo de... Temos quase, não conseguimos. E...
1: Mas aí é uma melhoria em relação à época anterior, não é?
2: Mas repare, e depois ficar em quinto ou ficar em oitavo, e acho que o Marco tem que preocupar em ficar nos quatro primeiros. Acho que tem plantel para isso. Por isso é que contrata o 19, agora mais um 20 jogadores. E o Marco não contratou 20 jogadores, fez uma revolução, se quisermos, no plantel, apenas para assegurar a manutenção. Acho que é uma proposta de ficar nos quatro primeiros e tentar a subida à Liga 3, porque depois tudo é possível, porque todos depois partem do zero. Eu acho que o Marco tem legitimidade para pensar assim. Foi uma época de preparação e agora, com a qualidade que tem no plantel, porque estão... Vocês diziam, estão constantemente a chegar a jogadores. Olhamos para o 11 do Marco e vemos as soluções que o Milton tem no banco.
3: Mas, Pedro, eu acho que, e não vamos esconder, uma equipa que já vamos na quarta jornada, certo? Vamos para a quinta.
1: Sim.
3: Que todas as semanas têm chegado jogadores, praticamente. Para dar sempre um upgrade ao plantel. Isto só nos falta saber duas coisas: qual é o objetivo geral do clube e qual é o objetivo específico do clube. Quais são os objetivos? Se o Miguel tiver a oportunidade de perguntar à SAD ou ao presidente do clube ou ao treinador qual é o objetivo geral, os objetivos que foram traçados, quais são as linhas traçadas para o clube, eu penso que ficar nos quatro primeiros...
1: O primeiro objetivo é ficar nos
3: objetivo.
1: Quatro primeiros.
3: E esse é o objetivo.
2: Mas eu acho que esse é
4: o objetivo de todos.
2: Todos, até por
3: dar... Não é bem de todos. Porque há por exemplo, o São João de Ver, ou outro clube, a nível daquilo que é o plantel, são os orçamentos e, principalmente, as suas estruturas. Nós, muitas vezes, só falamos nas equipas e só falamos nas equipas técnicas. E não falamos naquilo que é a estrutura. Há clubes que, por muito que possam dizer à comunicação social que têm o objetivo de estar nos quatro primeiros, não têm estrutura suficiente para acompanhar que a equipa esteja nos quatro primeiros. E não querem é passar isso cá para fora. Os departamentos não estão alinhados, departamentos que não estão bem constituídos, e depois isso vai ter o rendimento naquilo que é os 90 minutos do jogador dentro das quatro linhas. E neste momento o Marco tem esse tudo alinhado. Por isso, o Marco não ficar nos quatro primeiros lugares dá uma sensação, por aquilo que é o plantel, por o investimento que foi feito este ano, seja no plantel, seja na equipa técnica, seja nos departamentos, o primeiro objetivo, se o Marco não ficar nos quatro primeiros, penso que vai ser uma época negativa, por aquilo que se nos está a dar a ver.
1: O principal candidato a esses quatro primeiros, Pedro, é o Paredes, não?
2: Sim, se tivesse ganho os jogos todos, era... Paredes, neste momento, das equipas todas, já todas não há equipas só com vitórias, não é? O próprio Paredes, que vai ser um campeonato cheio de surpresas. O Marco está capaz de ganhar fora e depois perder em casa. Acho que vai ser um campeonato.
3: Mas, deixa-me fazer de Miguel um bocadinho. Mas o,

0: O Miguel disse
1: à vontade, até porque a nossa estrutura de programa esta temporada vai ser um pouco mais de conversa do que propriamente passar registros que já ouvimos no dia anterior.
0: O Miguel perguntou-te diretamente: achas que o Paredes é a principal? Depois, se vai ser, se ganha, se não ganha, se perde mais com os outros, não interessa. Neste momento, e quando iniciou o campeonato, o Paredes é a equipa mais talhada para subir divisão, sim ou não?
2: Sim.
0: Pronto.
2: Sem dúvida. É isso, não é? Eu acho que...
1: E tem o melhor plantel.
0: Tem o melhor tudo.
2: Tem melhor, tem estrutura, tem. Sim, ela já tinha época passada. Acho que também foi um pontinho, se quisermos, de conseguir ficar nos quatro primeiros a época passada. E acho, agora sim, mudou também muita coisa, mudou o treinador.
0: Não é? Pronto. Treinador. Vamos começar. Treinador. Treinador experiente, com subidas de divisão, conhecimento mais do que de qualquer um de Liga 3, conhecimento de segunda Liga.
1: É Agostinho Bento.
0: Agostinho Bento teve o ano passado no Felgueiras, com subidas de divisão, numa estrutura extremamente profissional, que trabalha ao nível de Primeira Liga.
3: Sim,
0: trabalha ao nível de Primeira Liga, que está a investir em infraestruturas para treino, não é? Se compararmos o Paredes com todas as equipas da Liga 3, excepto o Paços, que podemos falar mais à frente, está numa situação caótica.
1: Sim, vamos falar.
0: Está numa situação caótica. O Paredes, neste momento, se fosse por obrigação daquilo que é o investimento, daquilo que é a profissionalização do próprio clube, o Paredes é a equipa que mais talhada está para subir a divisão. Agora, depois, vamos àquilo que está a dizer. É preciso ganhar os jogos. Não pode ser surpreendida por um lance em casa como foi, mas depois corrigiu o erro no Barzinho, não é? Agora, neste momento, se formos analisar as equipas desta série, o Paredes é, sem dúvida nenhuma, a equipa que mais bem talhada está para subir divisão.
1: E depois, Carlos, o Barzinho, como dizia o Rui Paredes e Barzinho, há muitas expectativas na Póvoa, porque... Eu costumo ouvir relatos, e estava a ouvir o relato do Varzim contra a equipa qualquer, e os companheiros da rádio local da Póvoa diziam que já há muitos anos que não viam um Varzim com esta capacidade. Portanto, há enormes expectativas na Póvoa de que o Varzim possa efetivamente chegar aos quatro primeiros e, quiçá, chegar à segunda liga, não é?
3: Sim, mas as expectativas de quem está na Póvoa são sempre... se calhar demasiado grandes.
2: Mas acho que dá no marco, não é?
3: Demasiado grandes para aquilo que a equipa tem produzido nas últimas épocas. Agora, o que eu vi deste Varzim, para já, esta época, tem-me agradado muito. Para já, a chegada do Carlos Fernandes,
1: exato.
3: Um treinador que fez um trabalho excelente na União de Santarém. Uma proposta de jogo, acho que mais terra a terra para aquilo que é esta divisão. Muita consistência defensiva, uma equipa com jogadores rápidos, mas também uma mistura de técnica, velocidade, jogadores como o Valentim, que teve aqui no Marco.
1: E que faz um grande gol ao Marco, não é?
3: Precisamente.
1: Mas um plantel, coelho da cartola nessa
3: um plantel
1: partida.
3: Muito bem constituído, mas acho que a equipa é muito equilibrada dentro do terreno de jogo, e isso é algo que dos jogos que eu vi, me tem agradado neste início de época, e tem sido uma equipa que tem sido consistente nos seus jogos, e por isso eu também coloco este Varzim no... como um dos favoritos, a par do Paredes, e subscrevo aquilo que o Rui disse. Acho que o Paredes, pelo conjunto daquilo que é o futebol, o que está em torno de uma equipa, acho que é claramente o favorito. Mas se olhar só ao plantel, à estrutura técnica, colocaria este Varzim também no mesmo patamar do Paredes.
1: Pedro, e o Paços de Ferreira está em que patamar nesta altura? Não é o melhor, claro, mas um Paços que é um histórico do futebol português, está nesta altura a passar por muitas dificuldades, problemas que começaram já durante a pré-época, e refiro-me apenas a esta temporada, durante a pré-época, com adeptos que não puderam assistir aos treinos da equipa. Houve muita contestação para essa situação, contratação de um treinador que foi despedido ao cabo de 3 jornadas, contestação à própria direção, inclusivamente haverá uma Assembleia Geral para a destituição da atual direção. Troca de treinadores é um passo nesta altura num ambiente muito conturbado, não é? Podemos considerar o passo um candidato nesta altura?
2: Se conseguirem resolver os problemas internos, sim. Agora, acho que o passo já vem da época passada, da descida da segunda liga para este. O passo teve em risco de não se poder inscrever também na Liga 3. Portanto, teve um passo de não se poder inscrever. Portanto, vinha para os tritais e, portanto, estamos a falar de uma situação mesmo muito difícil. E não faltam históricos por aí que também passaram pelo mesmo. Se o Passos conseguir resolver todos esses problemas externos ao próprio futebol, eu tenho uma amizade muito grande com o Vítor Paneira. Somos amigos há vários anos, é uma relação mesmo próxima e pessoal. Quando ele foi, posso-vos confidenciar, quando ele foi anunciado como treinador do Passos, mandou uma mensagem para perguntar se ele quisesse um pouco de água vento ou milagre, eu podia tentar ajudá-lo. E ele sorriu, claro. Ele também é um treinador que não treinava. A última vez que esteve no Varzim e fez um campeonato.
1: Mas são cá duas épocas que não treinava, não é?
2: Sim, teve, na época passada não treinou, porque há duas épocas que esteve no Varzim e conseguiu também fazer um feito histórico. Ele já tem esse condão, que já passou pelo Marco, inclusive, já treinou
1: no
2: Marco.
1: Pelo menos os adeptos já dizem, naquilo que nós vamos lendo nas redes sociais, não é? Os adeptos já dizem que neste último jogo, sobretudo com o Vianense, já sentiram ali outra garra.
2: E uma infelicidade tremenda, que sofre um golo.
1: É nos 90 mais 5.
2: Por um ajuda do Marco, não é?
1: E também teve a pontinha de sorte, não. Porque o Vitinho chega no dia anterior, estreia-se e faz logo o golo, não é?
2: Mas quando tudo nos corre mal, parece que tudo nos acontece mesmo. No último minuto, só acaba lá a primeira vitória. Eu acho que se conseguir estancar, de facto, aquilo que é o extra-futebol, que não vai ser fácil, e trouxe estabilidade à equipa, acho que tem um bom treinador, um treinador experiente. Também parece que o plantel tem qualidade. Eu acho que depende muito.
1: Estamos... Já houve trocas, já saíram. O Nilton Cardoso saiu o Diogo Nascimento, não é, Carlos?
2: Também se tem
1: entrado. Entraram agora dois ou três brasileiros.
4: Sim, dois que são alas, até um jogou a titular e depois o Vitinha entrou e até fez o segundo gol. Foram dois bons reforços. Depois tem essa situação de sofrer aos 90 mais
2: 6
4: pelo Pedro Soares. Também esteve aqui no Marco ano passado, mas até penso que o Passos, eu por acaso vi o jogo, penso que o Passos, pelo que fez na segunda parte, merecia ter trazido os 3 pontos, mas é como o Pedro diz, quando as coisas não estão naquela fase em que bate no poste e não entra e sai, é o que está a acontecer ao Passos, mas acho que é uma equipa que vai ter muitas dificuldades.
1: Aqui a questão, uma questão que é, o Passos pode ir para eleições, não é? E o Rui Miguel Abreu, o atual presidente, disse na última Assembleia Geral que caso houvesse novas eleições, não se recandidataria. Isto pode, o que é que isto pode originar? É uma nova direção e trocar aqui, inclusivamente, treinador, não é? A ver, vamos o que é que vai acontecer em Passos.
2: Mas sabemos que os treinadores vivem.
1: Tem é que resolver este problema rapidamente, não é?
4: O treinador, calma, porque isto tem um limite de treinadores. É o segundo. E depois fica aqui na queima.
2: Sim,
4: isto de 4
2: também assinou por 2 anos, penso que. Não sei se assinou por 2 anos, esta e a próxima, porque também não. É que só não pode não passar apenas pelo treinador. Pode, também depende do resultado. Sabemos que um treinador vive de resultados. O anterior treinador foi embora porque foi que as coisas não apareciam. O Passos não teve jogo de apresentação com sócios, uma coisa inconcebível. Digamos assim, não é obrigatório, mas foram.
4: Num clube como o Passos. É quase obrigatório.
2: Portanto, os treinos à porta fechada para...
1: Os adeptos não viram um único treino durante a pré-época, não é?
4: A grande questão...
1: Inclusivamente invadiram um treino e colocaram uma tarja a protestar.
4: A grande questão do Passos resume-se a problemas financeiros.
2: Falta dinheiro.
4: Porque depois...
1: dizer-se em casa que não há pão, toda a gente ralha e ninguém tem razão, não.
4: O problema do Passos é uma questão financeira, porque as pessoas que estão no Passos são pessoas que já trabalharam na Primeira Liga, sabem perfeitamente o que é estar nos departamentos onde estão. Agora, não podem estar felizes num departamento onde tem salários em atraso. Isso é público.
0: Isso é público, por isso a grande questão da equipa não ter rendimento ao domingo bem começa muito antes de chegarem ao relvado, não é? Começa tudo naquilo que é, desde que chega ao parque de estacionamento até que o jogador chega ao relvado, todo aquele processo, isso tudo conta para que o jogador depois tenha rendimento. Por isso é que há departamentos de rendimento, há departamentos de scouting, há departamentos médicos, há departamentos de tudo e mais alguma coisa, até o jogador depois ser-lhe exigido aquilo que é o seu rendimento nas quatro linhas. E o problema do Passos é a base do problema, é o departamento financeiro, é um problema financeiro neste momento, que depois se arrasta por tudo aquilo que é os corredores do clube, até chegar à equipa principal.
5: Muito bem, tudo dito em relação à Liga 3. Eu recordo que o Marco empatou a 0 em São João de Ver. Tem jogo no próximo sábado às 4 da tarde, frente ao Vitória B. No Campeonato de Portugal, o Alpendurada perdeu por 3-1 em São João da Madeira, frente à São Joanense. Terceira jornada da Série B, foi a segunda derrota consecutiva na prova. A formação azul e branca entrou da melhor forma no encontro, precisou apenas de 4 minutos para chegar ao golo. João Santos colocou a equipa em vantagem, mas a resposta da São Joanense surgiu ainda na primeira parte, antes da meia hora. Os locais já tinham dado a volta ao marcador e foram para o intervalo a ganhar por 2-1. O Alpendurada tentou reagir após o descanso, mas acabou por sofrer novo golo com o terceiro do adversário, que fechou as contas. Para Daniel Ferreira, a entrada forte acabou por não ter correspondência no resto da prestação da equipa.
6: Calhar até foi esse mesmo o problema. Marcámos cedo demais e a equipa a seguir ao golo realmente adormeceu. Não fizemos um bom jogo e acabámos por perder. Principalmente na primeira parte nós não tivemos bem. Na segunda parte ainda reagimos um bocadinho, ainda podíamos ter feito o 2-2, mas depois levámos com 3-1 e mataram o jogo. É uma das coisas que temos que analisar, porque não podemos fazer uma exibição que queremos em toda a roda e logo na semana a seguir fazemos uma exibição muito fraca.
5: Este resultado pode provocar alguma desconfiança na equipa? Não há motivo para isso, porque ainda é muito cedo, Daniel.
6: Bom, esta agora faz parte do meu trabalho, que é unir a malta, vermos o que é que correu mal, o que é que temos que melhorar, que são muitas coisas, claro, mas o principal longe daquilo que eu tenho neste momento é preparar a equipa para o próximo jogo e já estamos no início.
5: Com este resultado, o Alpendurada caiu ao 10º lugar da tabela com 3 pontos. O Sinfãs empatou a 2 na recepção ao Beira-Mar. A formação sinfanense esteve por duas vezes em vantagem, mas não conseguiu conservar o resultado e somou apenas um ponto. Sergi abriu o marcador logo aos 4 minutos, numa entrada forte do conjunto orientado por Pedro Campos. O Beira-Mar respondeu aos 27 com David Oliveira a restabelecer a igualdade. Aos 34, Ruben Ribeiro voltou a colocar a equipa da casa na frente, mas a vantagem durou pouco. Aos 44, Didi converteu uma grande penalidade e fixou aí o resultado em 2-2. Na segunda parte não se registou qualquer alteração. Pedro Campos considera que o resultado ficou aquém daquilo que a equipa merecia.
7: Está muito a pouco, por vários fatores. O primeiro porque sou uma equipa claramente que merecia a vitória, que era o Sinfãs, e depois, acima de tudo, pela forma como nós acabamos por perder os dois pontos, porque tenho que eu dizer que foram dois pontos perdidos. Depois de, ok, no primeiro golo realmente o Beira-Mar é muito capaz, faz uma jogada totalmente e chega ao empate 1-1. Nós, extremamente fortes, damos uma resposta imediata e fazemos o 2-1, e depois o 2-2 é completamente surreal. Um penalti marcado a passar 10 segundos depois de um jogador do Beira-Mar ser tirado para o chão. É dessa forma que nós sofremos o penalti. Mas depois uma segunda parte que é completamente dominadora para a nossa parte.
5: O Sinfãs está em 4 pontos, ocupa o 7º lugar, mas atenção, apenas com 2 jogos. Ainda na Série B, a Alvarense manteve o arranque perfeito, 3 jogos, 3 vitórias. A equipa de Alvar derrotou o Sousense por 2-0, resultado que permite à formação Vareira continuar isolada no primeiro lugar com 9 pontos. O Camacha também venceu e continua sem derrotas. Os madeirenses bateram a Florgrade por 1-0, com Vítor Fatia e Esmarco a marcar o único gol da partida. Com este triunfo, o Camacha passou a ter 7 pontos e ocupa o segundo lugar. O Lamas, União de Lamas, alcançou a primeira vitória no campeonato, derrotou em casa o Guarda por 1-0. Já o Salgueiros e Machico empataram a 1. O jogo entre Castro Daire e Estrela Calheta foi adiado para 4 de outubro. Pedro Oliveira, Alpendurada, nova derrota, a segunda consecutiva, já tinha perdido na jornada passada em casa, frente ao Camacha, agora perde frente à São Joanense. Pelo meio, há vitória nas grandes penalidades e a qualificação na Taça de Portugal, mas no campeonato as coisas não estão a começar bem, apesar da vitória na ronda inaugural na Guarda, Pedro.
2: O guarda, é verdade, essa vitória é importante, mas o guarda é aquilo que nos tem habituado. As equipas da guarda, ou o guarda desportivo, ou o guarda, as equipas que vêm dessa zona de Portugal, quase sempre vem uma de lá e que dificilmente consegue a manutenção neste campeonato.

0: equipa de 7 jogadores novos, com treinador novo, portanto, muita coisa também mudou em alpendrada, a nível também da própria estrutura, portanto, e agora há que encontrar aqui a forma.
1: Mas esperavas mais do Alpendurada neste arranque da temporada? Ao fim de 3 jogos, esperavas que o Alpendurada tivesse apenas 3 pontos?
0: Estamos aqui a falar de...
1: É muito cedo, é?
0: Estamos aqui a falar de 4, de 3 jogos, não é? Uhum. De 3 jogos. E como o Rui dizia, estamos a, se calhar o Alpendurada jogou com um Camacha que está em segundo lugar, com o São Joanense que está em terceiro lugar e cumpriu a missão, a obrigação de vencer fora o Guarda, portanto não acho que seja um arranque negativo de todo.
1: Mas é um Alpendurada que também tem ambições, não é? Nós ouvimos, é verdade que Américo Costa diz que gostaria de levar o clube à Liga 3 neste mandato, e são 2 anos, não tem que ser já esta época, mas é um Alpendurada também com ambição, não é?
0: Vamos ver aquilo que vão render os uhum. reforços que vieram, portanto, aquilo que são as contratações. Acho que depois podemos comparar o plantel operado com outros plantéis aqui desta divisão. Eu acho que é um plantel, digamos, curto naquilo que são as contratações. E não sei até que ponto o próprio Daniel, digamos assim, não queria mais um ou dois jogadores que fizessem a diferença. O Open Day acaba por ter jogadores da época passada, como o Simão Melhor, que era um excelente jogador, o próprio Tavares, que também sempre era titular,
1: Mário Borges.
0: O João Matos era guarda-redes, foi para Baião, o Nilo foi para Baião, mas não, habitualmente não era titular. O Mário Borsinho foi para o Monte Alegre. O Bernardo Fontes, não sei se era, jogava muitas vezes, mas pelo menos aqui.
2: Diogo Vila,
0: que chegou já na.
1: Está no Celarissense.
0: É, mas.
3: O Meireles, que era regularmente titular. Não, aqui a grande diferença também é que mudou-se muitos jogadores, porque a ideia também é completamente diferente. O ano passado, a estrutura do Alpendurada era jogava com uma linha de 5, com 3 centrais. Hoje joga com 2 centrais, joga no 4-3-3. É uma equipa que quer ser mais volátil, digamos assim, que tem uma forma de estar no terreno de jogo diferente. Obviamente também pedia jogadores com características diferentes. E estar a analisar aqueles jogadores que saíram para os que entraram, mas também é, de facto, a qualidade dos que saíram. É evidente, e eles provaram isso dentro de um sistema que foi montado com uma ideia de jogo para um campeonato em que o treinador que estava lá,
1: o Nuno Barbosa,
3: entendia que era o melhor. E fez duas épocas em crescendo, fez uma época que ficou ali a meio da tabela, e na segunda época, na última jornada, podia ter ficado em terceiro lugar. Este ano houve uma mudança significativa naquilo que é...
1: E o Alpendurada está-se a ressentir disso também, não é? Dessa tal mudança.
3: Sim,
1: todas estas alterações.
3: Se calhar está. Sinceramente, ainda não vi nenhum jogo nem para analisar, mas conheço aquilo que é a ideia de jogo do treinador que lá está neste momento. É uma ideia arrojada, que numa divisão como esta... É complicado, e se nós virmos que o ano passado o que aconteceu no Resende, uma equipa que também entrou forte no campeonato, eliminou o Feirense para a Taça de Portugal, mas depois de um momento para o outro foi uma equipa que sofria muitos golos, e isso acabou por ditar depois,
1: mas já foi diferente no Tirsense, por exemplo,
3: depois, porque é uma situação também completamente diferente. Já chegas a um clube onde o ponto, cada ponto é muito importante para aquilo que é a manutenção do clube. E quando um treinador vai para um clube para lutar para a manutenção, já quando falta meia dúzia de jogos, é diferente de quando se prepara uma equipa para aquilo que é a nossa ideia. Um treinador pode ter uma ideia de jogo arrojada no início da época, constrói o plantel para jogar de uma determinada forma. Mas se chegar a um clube onde não pode mexer na equipa, não pode contratar jogadores e faltam 6 ou 7 jogos para acabar e tem a manutenção, já se joga de forma diferente, já se pensa o jogo de forma diferente e já se monta as equipas de forma diferente.
1: É, mas atenção que Daniel Ferreira chega ao Tirsense ainda numa fase adiantada da temporada, não é? Porque...
3: Sim, sem dúvida, não estamos aqui...
1: Ainda na primeira volta, talvez a meio da primeira volta.
0: Do Resende
1: e abraça logo o projeto do Tirsense. Carlos Daniel, o que é que te parece este arranque do Alpendurada? Estavas à espera de mais?
4: Não sei, eu acho que é muito cedo, não é? Se ontem tivesse

0: tem sido. Estamos aqui a falar de uma alpendurada no segundo ou terceiro lugar, ou uma coisa do género. É muito neste momento. Os resultados têm uma grande influência. Um resultado tem muita influência naquilo que é a tabela classificativa. E olhar para a tabela acho que não diz nada neste momento daquilo que são as equipas e do momento delas. Acho que é um bocadinho pegar naquilo que o Rui disse, ou seja, é uma alpendurada diferente e muito daquilo que foi no último ano, quer em termos estruturais, quer em termos de plantel, e isso leva tempo a criar os automatismos e a ganhar consistência neste campeonato, porque saiu muita gente e muita gente, uma coluna ali da zona central da equipa, Tavares, Mário Borges, o Meirelles, o Diogo Vila, o próprio Nilo, que não sendo um titular era um jogador que entrava muitas vezes, ou seja, muita gente do corredor central a sair. E é difícil preencher esses lugares, porque são jogadores que têm que entrar e têm que ganhar também esse automatismo na equipa e essa conexão com os jogadores. E é um campeonato que, ao mínimo erro, paga-se caro, não é? As equipas preferem ser a consistência defensiva e jogar muito no erro do adversário. E é um campeonato onde tens aqui muita gente em termos de valia muito equilibrada, e ao mínimo erro, quem acumular muitos erros vai pagar caro neste campeonato. Agora acho que é apenas o princípio, é uma alpendurada que está a construir aqui uma ideia. Tem apenas três jogos para avaliar. Já na próxima jornada recebe uma Chico, outra equipa muito perigosa em termos de bola parada, jogadores muito fortes.
1: Sim, uma equipa que gosta mesmo de esperar e jogar no erro.
0: Jogadores rápidos na frente, uma equipa difícil para quem estiverem tranquilo e uma equipa muito matreira. Mas é o início de campeonato que o Alpendurada tem e tem que rapidamente corrigir aquilo que o Daniel disse, esses erros que teve no último jogo.
2: Curiosamente, em Robordós, o Alpendurada até fez um jogo interessante, não é, Pedro? Para a taça.
3: O problema é que a questão é que o Robordós não é exemplo para ninguém. Se calhar é mais fácil jogar com equipas como o Robordós, com tração atrás, à semelhança de que já sabemos como treina o seu treinador. E portanto e depois é um jogo de taça, porque para o Alpendurada, se fosse para o campeonato, tinha sido lá com um ponto, porque o jogo acabou
2: empatado
3: no fim dos 90 e depois estava no prolongamento. Sim. Portanto, o Alpendurada ia arrancar, não ia vencer em Robordós e sair lá com um ponto.
2: Mas eu estou a dizer, a exibição em si acaba por não ser uma má exibição.
3: Não.
2: Com algumas exibições até individuais muito interessantes, não é?
3: Sim, é verdade, sobretudo Ismael, que fez um jogo.
2: Sim, Ismael fez um grande jogo nessa partida.
3: Mas é motivação.
2: Curiosamente, ele na época passada nem era sempre titular, e esta temporada agarrou aqui a posição com o Daniel Ferreira.
3: Não sei se tem muitas soluções também para o lugar dele. De qualquer maneira, acho que não...
1: Calma, aí está, uma forma de jogar diferente. Uhum. O Ismael é um jogador de linha, um jogador de profundidade, é um jogador que encaixa perfeitamente naquilo que é a ideia de Daniel, num 4-3-3, com dois alas bem abertas, a procurar a profundidade e a largura, e o Nuno era um treinador que preservava muito mais a coesão defensiva, muito mais preenchida ali o setor do corredor central, com os alas a jogar em processo defensivo, a jogar mais por dentro. Muitas vezes eram os dois laterais que saíam para dar largura e profundidade, e os alas jogavam mais por dentro. São duas ideias completamente diferentes, com dois treinadores que pensam o jogo de forma diferente, onde o Ismael, o ano passado, fez muitos jogos, atenção, e é um excelente profissional, fez muitos jogos, mas este ano encaixa muito mais fácil nesta ideia de jogo.
3: Sim, então, por exemplo, o Fábio Rodrigo, um jogador dos primeiros jogos, também
1: estava lesionado,
3: só jogou agora com o Robordós e agora com
2: e está a jogar como lateral esquerdo.
3: E o gostei, por exemplo, do Marco Valente, acho que é um excelente central. O Zarto não vinha a jogar, era o Pepe que
2: fez um bom jogo também,
3: mas jogou muito bem também em Robordosa. Gostei muito do
1: que o Zarto, até pensei, sinceramente, pensei que ia dar o salto, porque chegou aí uma determinada altura do mercado em que havia um ou outro clube da Liga 3 a perguntar por ele. Eu pensei, porque o Zarte realmente é um jogador que tem muita qualidade.
3: Depois gostei muito do Samuel Njó, acho que é assim que se chama. Sim. Também.
2: O médio defensivo.
3: O médio defensivo. Inclusive no jogo no jogo que o Alpendrada teve em casa frente ao
2: Camacha,
3: sofre golosamente. Ele apanha também um amarelo muito cedo, e o Daniel se calhar a pensar que possivelmente a forma como jogava poderia originar um segundo amarelo e ver a equipa a jogar só com 10, acaba por o tirar e a equipa acaba por se ressentir. Não sei se foi por causa disso que sofreu. Estou a falar da análise com quem eu falei da Alpendrada e quem falou desse jogo, que eu não vi, mas repara que ele também veio um cartão amarelo muito cedo no Gabardosa e aguentou o jogo.
2: Fica até ao fim.
3: Aguentou o jogo todo sem ver mais nenhum cartão amarelo. Depois, este Diego Parini, que vinha muito bem cotado do Bragança, para já ainda não vi nada de especial. Morgan, esse avançado ex-Ovarense.
2: Extremo, sim.
3: E o Ovarense que...
2: mostrou pormenores interessantes.
3: Sim, mas não ficou no Ovarense. Repara que o Ovarense dispensa um jogador.
2: Eu estava aqui a olhar para o plantel do Ovarense e efetivamente é um plantel...
0: É difícil de calçar lá.
3: Quando o jogador faz 14 golos, não é?
1: Exatamente.
3: E o Ovarense não o quer.
1: Claro.
3: E dispensa para um adversário, não é? Portanto, tem que ir buscar melhor.
2: Uhum. Ou pensar que só não conseguiu foi segurar a Mário Correia, não é? Que tinha marcado 30 e tal golos em 30 e tal jogos. Está agora no até se estreou este fim de semana a marcar com o Camisola.
0: Faziam dupla na frente de ataque,
2: exatamente. Muitos golos. Carlos, o Alpendurado ainda é muito cedo, claro, para analisar. Estão decorridas apenas 3 jornadas. Ainda assim, também uma nota para o Sinfãs, que tem 2 jogos apenas, uma vitória e um empate, mais uma vitória para a Taça de Portugal. Uma equipa também formulada, com um treinador que conhecemos bem, que esteve na época passada no Sinfãs, fez uma primeira volta extraordinária no Vila Meã. Na segunda volta não foi tão bem conseguida, fruto de muitos empates, mas Pedro Campos volta a começar bem uma temporada e agora ao serviço de Sinfãs, não é?
0: Sim, é um Sinfãs que teve o primeiro jogo até para a Taça de Portugal, porque não existiu campeonato, o jogo foi adiado, e tem este primeiro jogo contra o Beira-Mar, um empate a 2.
2: É o segundo jogo.
0: Sim, o segundo jogo contra o Beira-Mar, exatamente. Este empate a 2 tem apenas 2 jogos para
2: o jogo com o Estrela da Calheta, é que foi
0: exatamente,
2: adiado.
0: Tem apenas 2 jogos para o campeonato, uma vitória e um empate, e começa bem o campeonato. É daquelas equipas também que se reformulou muito para esta época, que trocou de treinador, de diretor desportivo, de muita gente nova a chegar. E por isso também é uma equipa que se espera muito para esta temporada. Há aqui expectativa para o que este Sinfãs pode fazer, depois do ano passado ter sido uma equipa que até prometeu muito, mas começou mal o campeonato e depois teve muitas dificuldades.
3: Três vezes treinador.
0: Sim, e teve dificuldades em dar a volta àquela má fase. Lá conseguiu e até terminou bem o campeonato. E agora para este ano, acho que é expectativas renovadas e para já está a começar de forma positiva.
2: Na Série A, o Robordosa conquistou a primeira vitória da época, derrotou em casa o Vila Meã por 1-0 no derby regional da terceira jornada.

0: extremamente difícil. A equipa do Robertozzi, pelo plantel que apresenta, também era uma das equipas que toda a gente esperava que nesta altura tivesse melhor, com outra consistência a nível de resultados, com outra consistência a nível daquilo que há, que se deveria apresentar no terreno do jogo, mesmo sabendo e nós conhecendo a ideia de jogo do Ourique, que é uma ideia de um jogo muito fechado, muito na expectativa, muito no erro do adversário, com a sua consistência defensiva, mas mesmo assim a qualidade individual que a equipa do Robertozzi apresenta e as contratações que foram ainda feitas esta época diria-nos que podíamos ver algo diferente no Robertozzi, e isso não está a acontecer. Muitas vezes ouço treinadores a dizer que morrem com as ideias deles, e às vezes morrem mesmo, porque está visto que nesta fase não tem dado grandes resultados esta forma. Como acabámos de ouvir há pouco o Rafael, é um golo que sai, mas depois o Villamiá também, segundo as informações que obtive durante o dia, o Villamiá foi uma equipa que teve mais vezes instalada no meio campo ofensivo, teve também as suas oportunidades, mas é um arranque que foge muito às expectativas depois daquilo que temos vindo do Robertozzi nos últimos anos, que sai daquela que é dita que é a série mais difícil, não é? Sai da série B para a série A, onde se previa que o Robertozzi seria e impor mais facilmente, entre aspas, mas
1: há quem diga que este ano a Série A é mais complicada, não é?
0: Sim, agora se analisarmos, pronto, agora é uma questão de perspectiva e vamos vendo os
1: há
0: números.
1: Há quem defenda que a Série B é mais difícil, há quem defenda que é a Série A, não.
0: Porque
1: é?
0: Temos aqui as equipas B, como o Chaves, como o Braga, não é? Caiu ali também o Robertozzi.
1: Depois tens Limianos, Bragança, não é? Sim. O Robertozzi.
0: Pronto, e temos o Montalegre este ano, uhum. E o Meia também cai lá e está a ter muitas dificuldades, também outra das equipas que está a ter muitas dificuldades, mas a Série B, normalmente e por norma, quando acabam as épocas, é sempre das séries mais complicadas.
1: Vamos ter um Robertozzi este ano, Carlos, novamente candidato aos, pelo menos a chegar ao play-off, uma equipa que ficou às portas há dois anos, na época passada fez uma primeira fase extraordinária e depois acaba por, na segunda fase, não concretizar o objetivo. Será que o objetivo do Robertozzi, porque nós não conseguimos efetivamente ter aqui acesso, pelo menos a declarações de treinador, para perceber quais são os objetivos do clube, mas será que vamos ter um Robertozzi também a apostar novamente a chegar ao play-off?
2: É assim, eu acho que a expectativa seria essa, não é? Não sei se de uma forma mais assumida, mais pública ou mais interna, mas acho que a expectativa seria um Robertozzi a lutar pelos primeiros lugares. Não quero dizer que isso não vá acontecer.
0: É muito precoce.
2: As diferenças são o que são, isto ainda conta pouco a diferença.
1: E recordemos que Eurico Couto tem experiência de conseguir levar a equipa a subidas de divisão à Liga 3, como aconteceu com a União de Paredes.
2: Precisamente,
1: não é?
2: E se calhar, um Paredes, se calhar, até com menos argumentos que este Robertozzi e que. E,

0: em época passada, mas não se pode comparar.
1: Sim, não se pode comparar, mas acho que
0: o plantel é algo diferente.
1: Sim, é até um pouco diferente do que foi nos últimos anos, mas acho que tem valia para se debater aqui com os principais candidatos, né, nesta fase. É verdade que temos aqui um Braga B que se calhar toda a gente pode dizer que é o principal candidato, mas acho que é um Braga que vai ter dificuldades em muitos campos, não é? Não vai encontrar aqueles campos de Liga 3 onde dá sempre para jogar e ter bola e circular e jogar a um, dois toques. Vai ter também dificuldades por esse motivo. E por isso acho que vai ser um campeonato muito, muito competitivo.
2: Mas Limianos e Bragança são das equipas mais talhadas para lutar para os dois primeiros lugares.
0: E o Vila Meã, Carlos Daniel, manutenção tranquila é o objetivo da equipa?
1: Eu acho que sim, acho que não pode aspirar a mais.
0: Também profundamente remodelado o plantel.
1: Sim, muito remodelado, uma equipa muito jovem, saiu muita gente mesmo, e gente experiente com vários anos de casa,
0: sim,
1: e que dava ali uma estabilidade grande. E depois acho que o Vila Meã vai ter outro problema, que é a questão do relvado. Jogar em casa, com a proposta de jogo que o Vila Meã tem, vai ser difícil. O relvado não está em bom estado, o facto também do Vizela sub-23 jogar lá.
0: Mas isso parece que é geral, não é? Porque nós temos aqui os estádios, aqui vários estádios aqui desta região, exatamente a mesma coisa, não é?
3: Sim, mas o do Robordosa.
0: Do Robordosa, temos o do Marco, ainda ontem o treinador do Marco falou na qualidade do relvado, que não está nas melhores condições. Temos a Alpendurada, bem, temos aqui vários relevados da região que passam pelo mesmo
3: vírus
0: mal.
3: Na relva, sim, qualquer.
1: É um relvado que tem sobrecarga.
0: Pois, exato.
2: Exato, o que o está a dizer.
1: O Amarante treinou para a época lá de manhã, depois o Vila Meã treinava à noite, começa o campeonato, começa a jogar Vila Meã e Vizela sub-23 naquele relvado. É um relvado que não tem descanso e tão cedo não vai ter tempo para tratamento.
2: Miguel, isto é muito simples também de perceber. Às vezes critica-se os relvados, mas depois também vamos passar à outra parte, que é o porque é que as equipas ditas de top, não é? Um Porto, Benfica, Sporting, Bragas, Vitórias, etc. Nós vimos que os tapetes estão top, a top, mas também não treinam lá, certo?
1: Sim.
2: Não treinam lá. Jogam e depois é uma semana de repouso. A relva tem o seu tempo de respirar, de crescer e ser tratada. Aquilo que, quando se contrata uma empresa para fazer um tratamento a fundo, o que as empresas dizem é: vocês têm que limitar o número de treinos semanais que vocês fazem aqui em cima, porque senão não garantem que o relvado esteja em condições ideais para o domingo jogarem. Se uma equipa necessita de fazer no mínimo 4 treinos, uma equipa de campeonato de Portugal, no mínimo dos mínimos, faz 4 treinos em cima do relvado. Se ainda acumula uma equipa sub-23 que também vai lá jogar uma vez por semana, não é? Então, quer dizer, como é que o relvado há de sobreviver a esta situação? Os clubes primeiro têm que têm estrutura para ter o relvado ter descanso, se calhar não tem. Então vão treinar no sintético para depois jogar no relvado. Há jogadores que se ressentem. Esta mudança de pisos provoca mais lesões. É totalmente diferente treinar no sintético que no relvado. E depois chega-se à conclusão que realmente, e como tu disseste bem, que é uma realidade, é um facto, olhamos aqui à volta os relvados e os relvados estão todos em más condições. Mas se analisarmos as equipas, temos que perguntar quantas vezes é que as equipas treinam em cima do relvado durante a semana. Quanto tempo é que o relvado tem para respirar? Se calhar tem o dia que a equipa principal folga. E nós vimos, por exemplo, aqui no Marco, que ainda vai dando alguma folga, porque vão treinar no sintético. Nós passámos ali e vimos a equipa principal a treinar no sintético, para as coisas tentar ser minimizadas, mas também não é fácil gerir esta situação.
0: Só uma última nota nesta série, antes de passar para a última questão aqui para o Pedro. Carlos, é o Celurizense, bom arranque da equipa de Celurico de Basto, não é?
1: Sim, excelente arranque. Eu, por acaso, já vi o Celurizense jogar esta temporada. Acho que é uma equipa à imagem do Seixas, uma equipa sempre em alta rotação, sempre a pressionar lá em cima. Sempre rapidamente a repor bola e a tentar chegar com menos toques possíveis à frente, e está a fazer um excelente início de temporada.

0: aqui a bater um Tirsense, que não é uma equipa qualquer, é uma equipa aqui que também com excelentes argumentos e que se reforçou muito para esta época, passou para a taça, a eliminatória da Taça de Portugal também, e está aqui no leque de equipas na frente de campeonato. Acho que não é um Soluricense candidato a estes lugares, mas acho que se o deixarem...
1: No ano passado não ficou muito longe, não é?
0: Sim, acho que se o deixarem sonhar, acho que é uma equipa para chatear muito no topo da tabela.
1: Pedro, em relação a este novo formato, o que é que te parece? É benéfico para as equipas? Pelo menos não são 5 equipas a descer, não é? Que era um exagero.
2: Diretamente, temos a que só descem 2, não é?
0: Ou 4.
2: Diz?
0: Até podem ser 4 da mesma série.
2: Sim, mas diretamente descem logo as 2 últimas, enquanto na época anterior
1: seriam
2: 5, descem 2. E depois não, o resto é de esperança para as outras 2 ficarem acima, que não vão disputar esse playoff para. Portanto, não descem automaticamente. Sabem que há 2 que descem e depois há uma tábua de salvação aqui para as outras equipas. Sim, dentro daquilo que é possível, acho que. Eu não era um modelo competitivo, porque este campeonato acaba depois muito cedo para as equipas que conseguem a manutenção. Portanto, eu acho que acabar o campeonato em abril e estar até setembro sem competir, acho que não faz sentido, não é um modelo que eu
0: são à parte, Pedro. O exemplo é, por exemplo, o Alpendurada este ano vai ter um jogo em casa por mês até dezembro.
1: Até dezembro, muitas paragens ainda.
0: É muito complicado, ou seja, em termos de angariação de receitas e tudo mais, e de fidelização dos próprios sócios, convencer um sócio a pagar uma cota, quando vai ver em 30 dias um jogo, não é? Se calhar fica mais barato pagar o bilhete para o jogo do que a cota mensal. Acho que é um campeonato...
1: Se calhar mais vale apostar realmente na subida, tentar-se chegar à Liga 3.
0: Pois, e acho que não faz sentido.
2: Este modelo competitivo não faz sentido, acho. Já a questão da descida, o facto de não serem 5, é positivo, mas este modelo competitivo não faz qualquer sentido, até porque para os clubes jogarem, ou se fica nos 2 primeiros, e as coisas são muito mais interessantes, porque ficar do 3º até ao décimo lugar, acho que é muito curto. Para uma equipa que faz um plantel até para subir e não consegue, e gasta faz um bom orçamento.
1: Se quiseres prolongar mais um bocadinho, ficas nos lugares de playoff de manutenção.
2: Sim, ficar aí a sofrer, claro, tem mais alguns jogos para fazer, mas não me parece um modelo competitivo interessante.
1: Muito bem, tudo dito sobre o Campeonato de Portugal. A última nota nesta edição vai para a Liga Pro da Associação de Futebol do Porto. Arrancou ontem com 2 derbys regionais a marcarem a primeira jornada. Friamonte e Aliança de Gandra começaram com vitórias diante da Aparecida e Lousada. Em Friamonte, a equipa lousadense chegou ao intervalo em vantagem. Edmilson abriu o marcador aos 8 minutos, mas a resposta dos Capões surgiu logo no início da segunda parte. É do Leal, empatou aos 48 minutos. É dos Santos, iniciou a reviravolta aos 63. Vitinha aumentou a diferença para 3-1 aos 74. O Aparecida ainda reduziu por Carlos Monteiro, mas Meireles voltou a fechou as contas em 4-2. No outro derby da região, o Gandra foi a Lousada vencer por 3-1. Rafinha esteve em destaque com 2 golos, enquanto Jonas assinou o outro tento dos visitantes. O golo dos lousadenses, que estreou o técnico João Silvestre, foi apontado por Rodrigo Monteiro. Silvestre admite dificuldades neste início de temporada num plantel totalmente renovado.
3: Sabemos que o desafio é grande, isso não há como escondê-lo, mas não é que eu já tive a oportunidade de dizer isto noutras alturas, não vamos arranjar desculpas, não viemos para isso, viemos para tentar arranjar soluções, para tentar ajudar o clube. Sabemos que não vai ser fácil, mas acreditamos muito que vamos ter sucesso, vai ser um trabalho que vai levar tempo. É um plantel totalmente novo, portanto as coisas não acontecem do dia para a noite, mas já demos sinais muito, muito positivos hoje. Temos muita coisa a melhorar, mas também já fizemos muita coisa bem, portanto eu acredito que este grupo de jogadores vai ser capaz de fazer coisas bonitas e com o tempo de surpreender muita gente.
1: Do lado do Gandra, Jorge Parelheira reconhece a satisfação pelo arranque de temporada positivo. A vitória é merecida.
4: Foi um jogo em que nós
3: controlámos e mostramos maturidade em certos momentos do jogo e o resultado diz por si. Agora, sabíamos que íamos encontrar uma equipa muito competitiva, o primeiro jogo do campeonato, todas as equipas querem mostrar, sabia que não ia ser fácil. Encontramos uma equipa muito agressiva nos duelos e que não nos deixou muitas vezes fazer o que nós estávamos habituados a fazer. Mas no conteúdo geral, acho que o resultado é positivo e tivemos bem.
1: Esta jornada inaugural também trouxe um empate a uma bola para o Baião, no regresso ao principal campeonato da Associação do Porto. No terreno do Foz, a formação baionense chegou ao intervalo a perder por 1-0, mas Bruninho repôs a igualdade na segunda parte. Em Vila Queix, a estreia terminou com vitória. A formação do Conselho de Amarante recebeu o Canidelo, ganhou por 1-0 graças ao golo de S1. Objetivo cumprido, diz o técnico André Reis.
4: É o objetivo de todas as equipas, entrar com o pé direito na competição. Acho que nos preparámos bem para isso, fizemos uma boa pré-época, a equipa estava junta, estava unida, e acho que fizemos um bom jogo, que a vitória nos assenta muito bem. Alguma ansiedade por ser o primeiro jogo, alguma ansiedade principalmente na finalização, acho que tivemos mais que oportunidades para conseguir tranquilizar mais durante o jogo, antes de fazer o golo e mesmo depois, infelizmente não conseguimos, mas o importante era manter a baliza a zero, porque acreditávamos que o golo, mais cedo ou mais tarde, e acaba por acontecer, e foi o que aconteceu. Conseguimos chegar ao golo, podíamos ainda ter alargado.

0: acho que com toda a justiça conseguiu dar a volta ao marcador.
1: Para esta temporada, Pedro, candidatos muitos, não?
2: É difícil dizer, assim... Está aqui um campeonato recheado de boas equipas, não é? Sim, e grandes remodelações. O próprio Fiamonte tem 13, também 12 jogadores novos na equipa, saem 15 entram.
1: Não há equipa que tenha mexido pouco.
2: O Leirense mexeu pouco, não se entrasse em tênis, não sei, entraram 8, por exemplo, tive a ver esses dados estatísticos. O Vila Queijo entraram 21 e saíram 18. O Aliados entraram 15, saíram 14. O Lousada entraram 20, saíram 23. Portanto,
0: provavelmente São Martinho também, muita gente a ficar.
2: São Martinho entraram 7, saíram 9. O Irmezinho entraram 8, saíram 5. Portanto, quer dizer que manteve a parte. O Gandra entraram 14, saíram 5. Também uma grande remodelação. Eu acho, mas a grande revolução de todas foi mesmo no Lousada e no Aliados.
1: O Aparecida também com várias mexidas, não é?
2: Sim, o Aparecida também tinha entraram 16 e saíram 15. Uhum. Portanto, há aqui também uma
1: e já agora vai em Pedro.
2: E bom, então entraram 13 e saíram 12. Portanto, mas os que entraram,
1: alguma coisa,
2: os que entraram em Baião, olha, 3 do Sinfães, 2 do Alpendurada. Entrou o Guilherme Couto, que estava no Resende.
3: Já teve na Aliança de Gandra.
1: Passou em Sinfães e passou para
3: Resende.
1: Para Resende.
3: Sim, conhecíamos do Gandra.
1: Do Gandra,
2: daquela
1: também.
2: Época.
3: Rafinha, que era na equipa do Rafinha.
1: Mas é muito bom jogador, mais bem. Sim.
2: Portanto, mesmo relativamente até ao próprio jogo do...
1: Está encontrado o principal candidato, Pedro, até por um lote de nomes, o Baião reforça-se em divisões superiores, não é?
2: Já tinha feito isso a época passada e ficou depois em terceiro lugar.
1: Dizias, Guilherme Couto, foi buscar o Nilo Sousa, foi buscar o João Matos, foi buscar o Assis Júnior.
2: Iaiabamba, o Leo Costa e
1: o Iaiabamba, que jogou aqui no Marco e esteve na temporada passada em Sinfães, portanto.
2: Nilo Sousa e o João Matos, também do
1: Alpendurada,
2: portanto, digamos, entraram... Praticamente, a equipa entrou com 5, por exemplo, da época passada: o Abdul Ibrahim, o Nani Freitas, o Caissara, o Dudu de Judá e o Diop Ibrahim. Também o guarda-redes já foi o
3: João.
2: O João. Praticamente, acho que tem qualidade no plantel, podem não ter.
1: E o principal candidato, Carlos Baião, na tua perspectiva? Já analisaste os plantéis, não?
0: É sim, se formos olhar para a teoria, não é? Poderemos dizer que é um dos principais candidatos, mas a teoria neste campeonato conta pouco, não é? São,
2: aquilo que eu vi,
0: são 18 equipas.
2: Aquilo que vi jogou ontem em Fremundo e o Aparecida, que deu na bola TV, o jogo em direto. O Fremundo manteve grande parte também da... Mas foi buscar grandes contratações também. Desde logo, o Diogo Dias, ele, o Labrense, marcou 17 golos. Ontem também marcou. Eu acho que o golo, por exemplo, o golo do empate aos 47 penso que foi autogolo. Fiquei com a ideia do Rui Parreco. Foi autogolo do jogador do Aparecida. Tenho a segunda parte, foi muito que não andou. Senti que a equipa do Aparecida fisicamente quebrou completamente. Aliás, houve um momento de jogo em que os jogadores se ressentiram disso mesmo. Acho que tem a parte equilibrada. O Aparecida chega ao gol logo aos seis minutos. Depois houve a reação do Fiamundo. O Fiamundo entrou muito bem na segunda parte e depois houve uma, acho que a vantagem esses 4 golos marcados na segunda parte se deve ao facto também o Antunes mexeu bem na equipa, foi ao banco buscar jogadores que mexeram com o jogo, mas penso que em parte também se deve à quebra física da equipa do Aparecida, que se notou perfeitamente no jogo de ontem,

0: isso aí surpreendia-me.
1: Vai ser mais equilibrado.
0: Porque acho que existe aqui muito equilíbrio e as equipas que subiram para esta divisão acho que vieram acrescentar também aqui um toque de bastante qualidade.
1: Rui, e o que é que te parece, para fechar?
2: Bom, um bocadinho dentro da linha de pensamento dos meus colegas, mas acho que às vezes, por exemplo, se começarmos pelo Baião. O Baião fez um plantel com os jogadores do Campeonato de Portugal, ou com uma grande parte, digamos assim, uma base do Campeonato de Portugal. E aí está a minha grande expectativa, que é como é que esses jogadores se vão adaptar a esta realidade. São duas realidades completamente diferentes, com um jogo completamente diferente, e isso cria-me alguma expectativa de perceber como é que esses jogadores vão conseguir se adaptar e quanto tempo é que vão demorar a adaptar-se a jogar este campeonato. Depois vejo aqui outras formas de pensar, e por isso é que o futebol é interessante nisso, seja naquilo que o treinador pensa, mas também seja naquilo que a estrutura pensa, que é os seus objetivos, de que forma é que os vão atingir e como é que os vão conseguir, e começando pela construção de plantel. Há clubes que optaram pela ideia, que eu acho que também é muito mais positiva, se calhar, de dizer assim, como o Pedro referiu, o Diogo que veio do Labrense, certo, para o Friamundo. É um jogador que conhece a divisão, é um jogador que sabe o contexto desta divisão, um jogador que já deu rendimento nesta divisão e é um jogador, entre aspas, uma contratação segura, digamos assim. Não precisa daquele tempo de adaptação para ver como é que vai reagir. O Guandra também começou-se a adaptar com jogadores que já militavam nesta divisão. O Carlos há pouco referiu um bom meio campo. O Rafinha vai acrescenta muita qualidade, o Jonas acrescenta muita qualidade, o Firmino, e curiosamente o Rafa faz dois golos e o Jonas faz um gol. Isto nota-se e vai-se ver que esta equipa do Gondra vai ser uma equipa a ter em conta, que curiosamente já na próxima jornada penso que é a Gondra Friamundo, acho eu.
1: E aparecida aliados do Lardel.
2: Por isso é um campeonato que vai criar aqui grandes expectativas também para perceber como é que jogadores como o Assis, como o Nelo, como o Yaya Bambas, como é que eles se adaptam jogando maioritariamente em sintéticos, que é outra situação que muitos jogadores que estão no Campeonato de Portugal não se adaptam. Como é que eles se vão adaptar a jogar em sintéticos? Como é que se vão adaptar a jogar em campos com dimensões reduzidas, como o de Vila Caís e outros assim? E isto são fatores que vão influenciar aquilo que é o rendimento deles. Eles têm nome, são excelentes jogadores, mas num contexto que não estão habituados. E vamos ver como é que eles se vão adaptar. Enquanto outras equipas foram por outras estratégias, todas as estratégias estão corretas e válidas, são linhas de pensamento, são formas de trabalhar, mas é um campeonato que deixa aqui uma expectativa grande.
1: Promete ser um grande campeonato esta Liga Pro da Associação do Porto. Fechamos esta primeira emissão da temporada e logo com um tempo extra, Pedro Oliveira, Carlos Daniel, Rui Barroso e eu, Luís Miguel Nogueira, cá estaremos, se Deus quiser, de hoje a 8 dias com mais uma edição de 90 minutos. Uma boa semana para si, se for de Marco de Canaveses, uma boa terça-feira feriado.

Eu ligo logo o rádio para...

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